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1: 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Você ouviu? Bom de baile. 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
2: Fala aí, presidente.
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6: Olá, boa noite.
7: Boa noite para você que nos acompanha em todo o país.
6: Quinta-feira, 11 de junho de 2026.
7: Vamos ao destaque do dia: habitação.
6: Mais de 100 mil famílias terão posse de imóveis em periferias de 31 cidades.
7: Novo PAC vai investir 138 milhões de reais para que as prefeituras transfiram a titularidade dos imóveis.
6: Presidente Lula destaca que imóveis públicos ociosos também serão destinados a moradias e outras políticas.
8: A minha ideia era fazer uma prateleira de terra disponível para que a gente não precisasse ter invasão.
7: E ainda, queda no desmatamento.
6: Na Amazônia, a redução foi de 61% em maio desse ano, comparado a maio do ano passado.
7: E no Cerrado, a queda foi de 12%. O presidente disse que apresentará os dados aos Estados Unidos para reverter tarifas contra o Brasil.
6: E nós vamos falar também do Exame Nacional do Ensino Médio.
7: Inscrições terminam amanhã e o presidente do INEP, Manuel Palacios, conversa conosco sobre o que você precisa fazer para não perder a chance de fazer a prova.
6: Na apresentação da Voz do Brasil, Mariana Jungmann e Luciano Seixas.
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6: Mais de 100 mil famílias de 31 municípios serão beneficiadas por contratos de regularização fundiária.
7: Os documentos foram assinados hoje em cerimônia no Palácio do Planalto com a presença do presidente Lula.
6: Uma parceria com o programa Imóvel da Gente, que destina imóveis sem uso ou ociosos para atender necessidades da população, como saúde, educação e moradia.
9: Com a assinatura dos novos contratos nesta quinta-feira, mais de 100 mil famílias em 31 municípios serão beneficiadas com a posse definitiva do imóvel onde vivem. A iniciativa faz parte do programa Periferia Viva e prevê investimentos de 138 milhões de reais do novo PAC para que as prefeituras transfiram as titularidades dos imóveis. De acordo com o ministro das Cidades, Vladimir Lima, é o primeiro passo para dar dignidade a esses brasileiros.
10: Além da gente levar a regularização fundiária, a gente leva a urbanização de assentamentos precários, a gente leva água, drenagem, esgoto, melhoria habitacional, de forma a impactar positivamente vidas.
9: Os novos contratos somam-se a outros 14 em execução. O programa Periferia Viva é uma das ferramentas de democratização e destinação social do patrimônio da União e funciona em parceria com o programa Imóvel da Gente. A ideia é direcionar imóveis sem uso ou ociosos para políticas públicas, como afirmou o presidente Lula.
8: Não é preciso a gente ficar esperando que o movimento ocupe uma terra para a gente distribuir essa terra. A minha ideia era fazer uma prateleira de terra disponíveis, de terras ociosas, para que a gente não precisasse ter invasão, que a gente invadisse o movimento e entregasse para eles.
9: Desde 2023, o Imóvel da Gente destinou mais de 1.900 áreas e imóveis federais para atender necessidades da população, superando em quase 20% a meta estabelecida até o fim de 2026. A estimativa, segundo a ministra Esther Dueck, da Gestão e da Inovação em Serviços Públicos, é que as ações de moradia, titulação fundiária e instalação de equipamentos públicos beneficiem cerca de 400 mil famílias.
11: O patrimônio da União deixou de ser um conjunto de imóveis
0: para se tornar mais uma vez um instrumento de justiça social, de desenvolvimento territorial e de fortalecimento de políticas públicas. A gente já está chegando hoje, com as entregas de hoje, a quase 1.900 imóveis, com a possibilidade de beneficiar 400 mil famílias.
9: Ao todo, as áreas destinadas somam mais de 18.500 quilômetros quadrados, cerca de 3 vezes o tamanho do Distrito Federal. Reportagem Gabriela Noronha.
7: O desmatamento na Amazônia legal teve redução de 61,4% em maio deste ano em relação ao mesmo mês de 2025.
6: É a maior queda percentual já registrada na região.
7: O mês também registrou queda de 12% no desmatamento no Cerrado.
6: Durante a apresentação dos dados hoje, o presidente Lula destacou que eles serão usados para reverter as sobretaxas impostas pelos Estados Unidos ao Brasil.
11: Os dados são do Sistema de Detecção de Desmatamentos em Tempo Real, DETER, feito pelo Instituto Nacional de Pesquisas Espaciais, o INPE, e mostram que foi registrada uma queda expressiva no desmatamento na Amazônia e no Cerrado brasileiro. Na Amazônia, em maio deste ano, a redução foi de 61% na comparação com o mesmo mês do ano passado. Em relação a maio de 2024, a queda foi de 26%. O ministro do Meio Ambiente, João Paulo Capobianco, destacou essa redução significativa.
12: Monitoramos isso dia a dia, o IBAMA indo a campo, fazendo os embargos remotos, o ICMBio indo a campo, impedindo o desmatamento em unidades de conservação federais e também agindo em terras indígenas e assentamentos, conseguimos esse feito fundamental.
11: Também foi registrada queda dos números de desmatamento no Cerrado em maio. A redução foi de 12% em relação ao mesmo mês do ano passado. Já na comparação com 2024, a queda foi de 25%. A ministra da Ciência, Tecnologia e Inovação, Luciana Santos, apontou que os dados são históricos e demonstram um compromisso do país com a ciência.
13: Essa divulgação dos dados é importante, unidade de pesquisa do nosso ministério, que é o Instituto Nacional de Pesquisas Espaciais, é reconhecida internacionalmente, faz valer aqui a sua diretriz, que é exatamente colocar a ciência a serviço dos grandes desafios nacionais, como o combate ao desmatamento e a proteção dos nossos biomas.
11: O presidente Lula, que acompanhou a divulgação dos dados, voltou a afirmar que o combate ao desmatamento é uma prioridade do governo brasileiro e que os avanços precisam ser reconhecidos pelos Estados Unidos, que alegam questões ambientais entre as justificativas para impor maiores tarifas comerciais.
14: Isso é importante porque nós vamos ter que pegar esses dados, mandar para o cidadão do comércio dos Estados Unidos, que coloca a questão do desmatamento como justificativa para punir o Brasil com uma taxação maior, e vamos comparar o que acontece no Brasil com o que acontece nos Estados Unidos. Eles não sabem o trabalho que nós fazemos para fazer com que o desmatamento chegue a desmatamento zero até 2030.
11: Para o Ministério do Meio Ambiente e Mudança do Clima, a queda no desmatamento é resultado de um trabalho amplo que passa pela intensificação de ações de fiscalização, aumento de investimentos no setor ambiental e pelo trabalho do governo federal na fiscalização das normas de acesso ao crédito rural. Reportagem Márcia Fernandes.
7: O Enem, Exame Nacional do Ensino Médio, é a última etapa do ensino básico no Brasil.
6: É ele que abre a porta de entrada para o ensino superior e seleciona os estudantes para as vagas nas universidades públicas e privadas e nos institutos federais.
7: No caso dos estudantes do PED MEI, a participação no Enem garante também uma bolsa adicional de R$200.
6: As inscrições acabam amanhã e hoje nós conversamos com Manuel Palacios, presidente do INEP, o instituto responsável pela execução do exame. Boa noite, presidente, bem-vindo.
15: Boa noite, é um prazer estar aqui com vocês. Boa noite para todos que nos acompanham.
6: Presidente, as inscrições foram prorrogadas até amanhã. Até que horas os estudantes podem fazer a inscrição e há previsão de nova prorrogação no prazo?
15: Não, não, essa já foi a prorrogação possível. Às 23:59, ou seja, até a meia-noite de amanhã, todos podem fazer as suas inscrições na plataforma do INEP, enem.inep.gov.br/participante.
7: Agora, esse ano a gente teve a inscrição pré-preenchida para os estudantes de escolas públicas, né, presidente? E eu tenho aqui uma pergunta da Raquel Santos, de Alagoas. Ela tem uma dúvida exatamente sobre isso. Vamos ouvir.
16: Meu nome é Raquel Welter dos Santos, sou aluna da Escola Pública Maria Elias de Albuquerque Tavares, na cidade de Junqueiro, no estado de Alagoas, e minha inscrição para o Enem já está pré-preenchida. Mesmo assim, eu devo fazer a inscrição? E como eu faço isso?
15: Olha, esse ano nós tivemos a inscrição automática de todos aqueles que estão concluindo o terceiro ano do ensino médio na rede pública em todos os estados brasileiros. Essa inscrição automática, ela significa que estão todos devidamente registrados para fazer o Enem lá em novembro. Mas é preciso entrar na plataforma do INEP, entrar na página do participante para, primeiro, dizer qual é a língua estrangeira que vai fazer prova no final do ano. Escolher entre inglês e espanhol. Também dizer se tem necessidade de algum tipo de atendimento especializado. É também na página do participante, na hora do preenchimento dos formulários, que essa solicitação é feita. E há um questionário do candidato, do participante, que deve ser respondido. Nos casos daqueles estudantes que querem fazer prova em outro município que não aquele em que estudam, também podem solicitar nesse momento a sua transferência para um outro município. Enfim, mesmo já inscrito automaticamente, é fundamental entrar na página do participante para realizar essas ações. Escolher a língua, dizer se precisa de algum atendimento especializado, em especial. Isso é para todo mundo, e responder o questionário de estudante.
7: Sem isso, não está inscrito, né?
15: Sem isso, a inscrição fica ainda pendente de seleção da língua e não estará concluída, efetivamente não estará concluída.
6: O mesmo vale para os estudantes do pé de meia, né? Eles precisam concluir a inscrição, né?
15: O pé de meia está na mesma situação. Eles estão todos inscritos automaticamente, mas precisam entrar na plataforma para realizar essas ações.
7: Agora, presidente, e o pagamento da inscrição para esses estudantes de escolas públicas, do pé de meia, principalmente, eles ficam automaticamente isentos? Não, né? O prazo para pedir isenção de pagamento já foi concluído, também foi prorrogado. Como é que fica nesses casos?
15: Todos os concluintes de rede pública estão isentos. E como a inscrição foi feita automaticamente, eles não vão precisar pagar a taxa, mesmo que não tenham pedido a isenção no tempo certo. A decisão de fazer a inscrição automaticamente isentou os concluintes. Os estados brasileiros informam quais são os estudantes que estão concluindo o ensino médio, e com base nesses dados nós fizemos a inscrição automática e isentamos a todos eles. Especialmente os que estão inscritos no pé de meia também estão isentos.
6: E aí o pagamento para quem precisa fazer vai até que dia?
15: Até dia 17 de junho, aqueles que precisam pagar, ou porque não foram isentos, ou porque não estão previstos mesmo nas categorias de isenção, eles precisam até dia 17 pagar o boleto. O sistema emite o boleto, vai no banco e paga a taxa de inscrição de R$85.
7: Bom, então vamos lá. Precisa, mesmo quem já está com inscrição pré-preenchida, precisa entrar na página do participante, concluir a sua inscrição, fazer essas seleções que o senhor mencionou. Essas pessoas que são de escolas públicas e pé de meia estão isentas, e quem não está isento precisa pagar a taxa de inscrição até a semana que vem.
15: Perfeitamente, é exatamente isso que precisa fazer para assegurar a sua participação no Enem dia 8 e dia 15 de novembro, como está previsto.
7: Então, antes de concluir, presidente, a gente tem também uma pergunta, mas agora não é temática inscrição, já é temática prova. Vamos ouvir.
17: Olá, meu nome é Manu Azevedo, tenho 17 anos e eu estudo em escola pública, mais precisamente no Instituto Federal Goiano, Campus Cristalino, em Cristalina, Goiás. E minha dúvida é sobre a redação do Enem. Quais são os erros mais comuns que fazem os estudantes perderem pontos e o que podemos fazer para evitá-los durante a prova?
15: Olha, eu recomendo muito que você entre lá no site do INEP, na página do participante, para consultar o manual da redação. Todo ano, o INEP publica um manual com orientações para aquele que vai participar do exame, para justamente informar como é que é avaliada a redação, para que tenha uma noção clara do que é esperado. Mas eu posso dizer para você que uma das principais preocupações que tem crescido nos últimos tempos é a de que a redação não seja feita com base em argumentos pré-elaborados que servem para qualquer situação, porque eles acabam fazendo com que o argumento desenvolvido pelo estudante, pelo participante no Enem, fique frágil, fique sem relação com o tema proposto. Então, aquelas frases feitas, aquilo que muitas vezes o estudante mais desavisado prepara para colocar na prova, não funciona. Então, pense no tema e escreva de forma bem vinculada ao assunto que está sendo solicitado na prova.
6: Muito bem, nós conversamos com Manuel Palacios, presidente do INEP, o Instituto Nacional de Estudos e Pesquisas Educacionais, Anísio Teixeira. Muito obrigado por sua entrevista à Voz do Brasil.
15: Eu que agradeço, estou sempre à disposição.
7: Todos os anos, mais de 80 mil pessoas desaparecem no Brasil e 40% delas não retornam para casa.
6: Por isso, o governo do Brasil está fortalecendo a Política Nacional de Busca de Pessoas Desaparecidas.
7: 3 novas ações foram elaboradas para aumentar a resposta aos casos de desaparecimentos.
18: Num piscar de olhos, em qualquer lugar, alguém simplesmente pode desaparecer, deixando para trás um grande vazio. O país registrou 84.760 casos de desaparecimento de pessoas em 2025, um aumento de 4% em relação a 2024. Ivanise Esperidião perdeu a filha aos 13 anos e há 3 décadas a dor ainda persiste.
19: São 30 anos de busca por respostas, de busca por melhorias no sistema de identificação e localização de pessoas desaparecidas.
18: E o que antes era uma jornada solitária ganhou força com a Política Nacional de Busca de Pessoas Desaparecidas. O governo federal, sociedade civil e organismos internacionais discutem a melhoria da integração, da atuação em rede, de cooperação entre as instituições para a busca dos desaparecidos. 3 publicações vão contribuir para o fortalecimento de ações conjuntas entre as instituições. Os materiais são para orientar, capacitar e servir de referência para a localização de pessoas desaparecidas em todo o país, como explica o diretor do Sistema Único de Segurança Pública, João Nogueira Júnior.
20: A cartilha, atuação da Polícia Militar e Guarda Municipal da busca de pessoas desaparecidas, o guia de orientações às autoridades centrais e estaduais e o diagnóstico da gestão de pessoas falecidas com identidade desconhecida. Nosso objetivo é fortalecer a capacidade institucional dos entes federativos e estimular a atuação articulada entre todos os atores envolvidos.
18: Dados da Secretaria Nacional de Segurança Pública apontam que no Brasil, 60% dos desaparecidos são encontrados. Reportagem Cleide Lopes.
6: Violência contra a mulher pode se esconder atrás de uma tela de computador ou celular.
7: Ofensas virtuais, ataques de ódio, perseguição e exposição da nudez são casos vividos por muitas mulheres no ambiente digital.
6: O governo federal editou medidas voltadas às plataformas para que elas tenham mais agilidade e rigidez nesses casos.
21: Uma em cada 10 brasileiras com 16 anos ou mais sofreu violência digital no último ano, segundo dados levantados pelo Data Senado, Instituto de Pesquisa do Senado Federal. São quase 9 milhões de vítimas de crimes como perseguição, o chamado stalking, ataques de ódio online e exposição não consentida de imagens íntimas. Em muitos casos, o agressor é parceiro, ex-parceiro ou alguém do convívio da vítima. Rose Leonel faz parte dessas estatísticas. Ela teve fotos íntimas divulgadas na internet, sofreu linchamento moral e chegou a perder o emprego. Hoje é uma ativista.
22: Eu falei, assim que eu puder, que sair a condenação do meu ex, eu vou criar uma ONG para ajudar essas mulheres. E foi o que eu fiz. Nós criamos a ONG Marias da Internet e de lá para cá nós temos trabalhado atendendo vítimas em todo o Brasil e fora do Brasil também.
21: No mês passado foi assinado um decreto com normas para as plataformas digitais. Segundo o texto, as empresas devem atuar rapidamente nesses casos, principalmente de exposição não consentida de imagens íntimas, com prazo de até 2 horas para a retirada do material. E também terão que reforçar o combate aos ataques de ódio. Outra mudança é que as plataformas precisam ter um canal específico e de fácil acesso para denúncias e informar os usuários sobre o Ligue 180, Central de Atendimento à Mulher. Janara Kalini, chefe da Assessoria Especial de Comunicação do Ministério das Mulheres, fala sobre a importância de atuar junto às plataformas.
1: Fazer com que as plataformas sejam mais rápidas e proativas em retirar esse conteúdo, em banir perfis ofensivos, isso é muito mais eficiente para manter um ambiente de paz para as mulheres.
21: No caso das plataformas que vendem anúncios na internet, elas terão que guardar informações sobre quem pagou por aquela publicidade. O objetivo é identificar os responsáveis caso aquele conteúdo cause prejuízos ou seja usado para cometer crimes. A fiscalização das plataformas digitais vai ficar a cargo da Agência Nacional de Proteção de Dados. Reportagem Luciana Colares de Holanda.
2: Amanhã, os cidadãos de Belém, no Pará, terão uma ótima oportunidade de renegociar dívidas pelo programa Desenrola.
6: É que a cidade vai receber o Governo do Brasil na Rua, iniciativa que leva serviços do governo federal para as capitais, em parceria com o governo do estado e prefeitura.
2: Com isso, quem quiser vai poder ter ajuda para fazer a renegociação pelo Desenrola.
3: O Governo do Brasil na Rua chega ao Parque da Cidade em Belém, no Pará, nesta sexta-feira, 12 de junho. A capital é a 22ª cidade do país a receber o programa do governo federal, com o apoio do governo do estado e da prefeitura municipal. O projeto aproxima serviços públicos essenciais da população. Entre os mais procurados está o novo Desenrola Brasil, para renegociação de dívidas. A coordenadora de participação social e diversidade do Ministério da Fazenda, Ana Sobral, explica que a medida é importante, principalmente para ajudar as famílias que precisam de orientação para acessar o programa.
23: Muitas pessoas ainda têm dúvidas sobre como acessar o programa, verificar as condições de renegociação ou entender quanto realmente podem pagar para quitar suas dívidas. Nós orientamos sobre como acessar o Desenrola pelos aplicativos dos bancos, fazemos simulação utilizando a calculadora do programa e ajudamos as pessoas a compreenderem melhor as opções disponíveis para a negociação.
3: Estandes da Caixa Econômica Federal e do Banco do Brasil estarão no local para auxiliar a população na adesão ao programa. Segundo Ana Sobral, isso é importante para que as pessoas tomem conhecimento do valor da dívida e consigam as melhores condições possíveis.
23: E quando a dívida é com o Banco do Brasil ou com a Caixa, nós fazemos o encaminhamento para os estandes desses bancos, onde a negociação pode ser realizada na hora. Uma dúvida muito comum é quando a pessoa não sabe exatamente o valor atualizado da dívida. Nesses casos, nós utilizamos a calculadora do Desenrola para fazer uma estimativa do valor que poderá ser pago após a negociação.
3: A programação será no portão 9 do Parque da Cidade, das 9 horas da manhã às 5 horas da tarde desta sexta-feira. O acesso é pela Avenida Senador Lemos. Além do Desenrola Brasil, outros serviços serão ofertados, como perícias do INSS sem agendamento prévio, pé de meia e reforma Casa Brasil. Reportagem Joxan Natividade.
6: Mais 300 pessoas aprovadas no último Concurso Público Nacional Unificado, CPNU2, foram nomeadas.
2: A portaria do Ministério da Gestão e da Inovação em Serviços Públicos prevê a nomeação dos analistas técnicos executivos e a formação de cadastro de reserva do Ministério.
24: Foi autorizada a nomeação de 300 aprovados na segunda edição do Concurso Público Nacional Unificado, o CPNU2, e também a formação de cadastro de reserva do quadro de pessoal do Ministério da Gestão e da Inovação. As 300 vagas, todas de nível superior, são para o cargo de analista técnico executivo, que permite a atuação dos servidores em diferentes áreas e órgãos da administração pública federal. As nomeações individuais e os procedimentos relativos à posse serão publicados posteriormente pelos canais oficiais do Ministério da Gestão e da Inovação em Serviços Públicos. Informações sobre documentação, prazos e entrada em exercício podem ser acessadas no portal do servidor e na página oficial do Concurso Público Nacional.

0: Instituto Brasileiro de Geografia e Estatística trabalha com uma estimativa de 358 milhões e 400 mil toneladas, em crescimento de 1,2%.
1: O IBGE mede a safra de janeiro a dezembro e a Conab adota ano safra, que geralmente vai de setembro de um ano a agosto do ano seguinte.
0: Foram as notícias do Governo do Brasil.
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1: Fique agora com as notícias do Poder Judiciário e do Congresso Nacional. Boa noite.
0: Boa noite para você e até amanhã.
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4: STF julga recursos sobre responsabilidade de redes sociais.
5: STJ mantém indenização à família que pagou por tratamento após descumprimento de ordem judicial pelo Estado.
4: Senado Federal inspeciona códigos-fonte dos sistemas eleitorais.
5: Boa noite, eu sou Marcela Luiza.
4: E eu sou Walter Lima.
5: O plenário do Supremo Tribunal Federal votou na sessão plenária desta quinta-feira pelo aprimoramento da decisão que definiu parâmetros para a responsabilização das plataformas digitais por conteúdos publicados por terceiros.
4: Os ministros analisaram recursos contra a decisão que alterou a aplicação do artigo 19 do Marco Civil da Internet. A questão envolve a tese fixada pelo STF, que alterou o regime de responsabilização das empresas provedoras de aplicações de internet.
5: Pela regra anterior, as plataformas só respondiam civilmente por danos gerados por terceiros se descumprissem ordem judicial específica de retirada. Pelos novos critérios, as plataformas podem ser responsabilizadas se não atuarem imediatamente para retirar publicações que envolvam crimes graves, como terrorismo, racismo, homofobia, tentativa de golpe de Estado, instigação ao suicídio ou mutilação, além de crimes contra mulheres e crianças.
4: Na sessão de hoje, o relator de parte dos recursos apresentados ao Supremo Ministro Dias Toffoli propôs que esse entendimento tenha efeitos apenas para o futuro, a partir da publicação da ata do julgamento em 27 de junho de 2025. Com isso, a nova interpretação não alcançaria fatos antigos que ainda não haviam sido levados ao judiciário.
5: Quando o poder público não cumpre ordem judicial para garantir tratamento de saúde, a obrigação de custear o atendimento pode ser convertida em indenização.
4: O entendimento é do STJ. Fátima Uchoa.
6: Uma mulher entrou na justiça para garantir a internação compulsória do filho com vários problemas de saúde. Segundo ela, não havia vaga adequada para o tratamento no estado onde a família morava, então pagou a internação na capital paulista. Como o estado não cumpriu a ordem judicial para custeá-la, a mulher pediu que a obrigação fosse convertida em indenização pelos gastos. O ente público foi condenado a pagar pouco mais de 20 mil reais e a segunda turma do STJ manteve a determinação. Para a relatora ministra Maria Tereza de Assis Moura, não houve decisão fora do pedido da ação e, como a ordem judicial não foi cumprida, a indenização foi uma adaptação à realidade do caso, o que é permitido por lei.
5: Semana da Conciliação Trabalhista 2026 atendeu mais de 500 mil de pessoas.
4: Os valores movimentados superam os 2 bilhões de reais. Marla Lacerda.
7: Os números são recordes. Na 10ª edição do mutirão, que aconteceu de 25 a 29 de maio, foram realizadas mais de 97 mil audiências de conciliação em todo o país. Foram fechados mais de 30 mil acordos. No TST, mais de 100 mil reais foram arrecadados em processos encerrados. A ideia da campanha é incentivar os acordos e reduzir o volume de ações e o tempo de espera dos trabalhadores para resolver pendências na justiça. Um ganho que vai além de resultados financeiros. O fim de uma disputa é um alívio tanto para a empresa quanto para o trabalhador.
5: Senado Federal inspeciona códigos-fonte dos sistemas eleitorais.
4: Os códigos foram abertos para inspeção em outubro do ano passado. Fábio Ruas.
8: O representante do Senado foi recebido pela equipe da Secretaria de Tecnologia da Informação do TSE. Ele viu uma urna desmontada.

0: votada e analisou a programação dos códigos-fonte. O Senado é a segunda instituição a fazer a inspeção. A primeira foi o Partido União Brasil, que foi ao TSE em maio. Os códigos-fonte são o conjunto de instruções que orientam o funcionamento da urna e dos sistemas eleitorais. A inspeção pode ser feita até setembro, quando será realizada a cerimônia de assinatura digital e lacração dos sistemas eleitorais. A Confederação Nacional do Comércio tem inspeção agendada para a próxima segunda-feira, dia 15 de junho.
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1: Uma boa noite.
2: E até amanhã.
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1: Eu sou Paula Groba.
2: E eu sou Ricardo Nakaoka.
1: E estes são os destaques de hoje do Jornal do Senado, que começa agora.
2: Renegociação de dívidas rurais. Linha de crédito vai atender produtores com perdas de safra entre 2019 e 2025.
1: Brasileira que inventou caneta detectora de câncer defende tecnologia no SUS.
2: Ensino domiciliar recebe apoio em debate no Senado.
1: Boa noite.
2: Boa noite.
1: Em uma tentativa de dar fôlego a produtores rurais afetados por crises climáticas e oscilações do mercado internacional, o Senado aprovou um projeto que cria mecanismos para a renegociação de dívidas no campo. A proposta autoriza o uso de recursos do fundo do pré-sal e de outras fontes para financiar novas linhas de crédito destinadas a agricultores que acumularam prejuízos nos últimos anos.
2: O texto, aprovado com alterações, segue agora para nova análise da Câmara dos Deputados. Repórter Alexandre Campos.
3: Pelo texto, poderão ser beneficiários da linha de crédito especial os produtores rurais, associações e consórcios que no período entre 2019 e 2025 tenham registrado em duas ou mais safras perdas de no mínimo 30% da renda bruta agropecuária comprovadas por laudo técnico. Ex-ministra da Agricultura, a senadora Tereza Cristina, do PP de Mato Grosso do Sul, afirmou que a renegociação é essencial para o setor agrícola, que enfrenta um cenário de dificuldade motivado por diversos fatores.
4: Nós temos as commodities em baixa, nós temos os juros em alta, nós plantamos uma safra com o dólar a 6 e estamos colhendo com o dólar a 5. Isso é mortal para os preços dos agricultores, fora o problema que o Rio Grande do Sul teve climático e outros estados brasileiros.
3: O texto ainda permite a concessão de desconto para liquidação até o final de 2027 de dívidas de mini, pequenos e médios produtores rurais referentes à operação de crédito contratadas até 31 de dezembro de 2018 e a renegociação de dívidas de produtores de municípios nas áreas de atuação da SUDENE e da SUDAM.
1: E a regularização de áreas rurais embargadas por questões ambientais poderá se tornar mais ágil no país.
2: A Comissão de Agricultura aprovou por unanimidade um projeto que altera o Código Florestal e permite a celebração de acordos entre produtores rurais e órgãos de fiscalização para facilitar a recuperação e a regularização dessas propriedades. Repórter Marcela Cunha.
5: O projeto do senador Sérgio Petecão, do PSD do Acre, prevê que o produtor poderá buscar a regularização da área rural junto ao órgão ambiental. Esse processo será feito por meio de um termo de compromisso, com obrigações para interromper a irregularidade, reparar o dano e regularizar a área. E não vale para atividades como garimpo ilegal, grilagem e infrações em terras indígenas ou unidades de conservação. O relator, senador Zequinha Marinho, do Podemos do Pará, defende que o embargo, criado para interromper danos ambientais, não vire uma punição sem prazo definido.
6: Lá no meu estado, o estado do Pará, o que tem de gente que já cumpriu tudo, mas continua embargado, alguma coisa assustadora. A gente precisa regularizar isso para que a economia rural não venha quebrar, como está acontecendo em função desses embargos.
5: Entre as mudanças feitas pelo relator está um cronograma para análise de embargos que já estão em vigor, priorizando os mais antigos. Durante a discussão, senadores defenderam que o embargo fique limitado à área onde ocorreu a infração, sem comprometer toda a propriedade ou outras áreas vinculadas ao produtor.
1: A possibilidade de pais assumirem integralmente a educação dos filhos dentro de casa voltou ao centro do debate no Senado.
2: Defensores do chamado ensino domiciliar ou homeschooling afirmam que a modalidade amplia a liberdade das famílias e pode oferecer uma formação mais personalizada para crianças e adolescentes. Os detalhes com Márcio Maturana.
7: O presidente da Associação Nacional de Educação Domiciliar, Carlos Vinícius Reis, defendeu o chamado homeschooling com argumentos religiosos.
8: Quando Deus estabeleceu de maneira ainda mais clara que os pais deveriam educar os seus filhos, transmitir para eles a sua fé, a seus valores, a sua moral, a sua concepção, e isso nenhum estado, nenhum regime, nenhuma constituição poderia atentar contra.
7: O senador Eduardo Girão, do Novo do Ceará, foi o requerente da audiência e presidiu a reunião. Ele revelou que já foi feito um pedido de urgência para o projeto ser votado no plenário do Senado e disse que no Brasil o ensino domiciliar vem sendo prejudicado pela justiça.
9: Nós temos a presença de pais aqui que foram ameaçados, né? Inclusive com determinação de um juiz, com todo respeito a quem pensa diferente, para mim um militante.
7: A família citada por Girão participou da reunião e a experiência da condenação dos pais foi relatada pela filha Alícia Denardi, de 11 anos.
10: Meus pais foram condenados a 50 dias de detenção em regime semiaberto e esse é o único modo da gente conseguir continuar junto sem eles terem de dormir durante 50 dias com bandidos.
7: A presidente da Comissão de Direitos Humanos, Damaris Alves, do Republicanos do Distrito Federal, disse que o ensino domiciliar é uma tendência mundial.
11: O Brasil quer sentar no mundo inteiro com as nações ricas. As nações ricas têm um ensino domiciliar. Por que que a gente ainda, com relação a esse tema, quer ficar na idade das trevas, na idade primitiva?
7: A Comissão de Educação, onde o projeto está sendo analisado, já fez 3 audiências públicas sobre homeschooling. A maior parte dos debatedores considerou a medida equivocada por fazer uma contraposição entre família e escola, quando as duas são necessárias. O ensino domiciliar foi associado à falta de socialização, ao risco de violência no ambiente doméstico, à desvalorização dos professores e à desconsideração das crianças com deficiência.
1: E uma tecnologia brasileira capaz de identificar células cancerígenas em tempo real durante cirurgias foi destaque em audiência pública na Comissão de Assuntos Sociais.
2: A chamada caneta que detecta o câncer, desenvolvida por uma cientista brasileira, foi apresentada como uma inovação com potencial e parlamentares defenderam a incorporação da tecnologia ao Sistema Único de Saúde. Repórter Marcela Diniz.
12: A Maspec Pen é uma caneta que identifica em mais ou menos 10 segundos células cancerígenas. Testada em cerca de 450 cirurgias para a retirada de 12 tipos de tumores, a tecnologia permitiu uma operação precisa, sem retirada de mais tecido do que o necessário, o que reduziu o tempo de recuperação dos pacientes, a necessidade de novas operações e também de quimio e radioterapias complementares. A invenção é da cientista brasileira Lívia Schiavinato Eberlin, formada pela Unicamp e que atua hoje na Baylor College of Medicine, em Houston, no estado americano do Texas. No Brasil, o Hospital Albert Einstein é o primeiro fora dos Estados Unidos a conduzir testes clínicos em pacientes com cânceres de pulmão e tireoide. Em audiência no Senado, Lívia Eberlin defendeu a incorporação da tecnologia ao Sistema Único de Saúde.
13: Todos os dias a gente recebe uma mensagem perguntando: Lívia, quando que estará disponível no SUS? E essa é a realidade que a gente precisa mudar, né? O acesso à tecnologia de ponta tem que ser para todos.
12: A senadora doutora Eudócia, do PSDB de Alagoas, que presidiu o debate, defendeu rapidez nas análises da Anvisa e da Comissão Nacional de Incorporação de Tecnologias no SUS, a Conitec, para que a caneta detectora de câncer possa ser oferecida nos tratamentos oncológicos da rede pública de saúde.
1: Enquanto o mundo volta as atenções para o futebol com a abertura da Copa do Mundo masculina nesta quinta-feira, o Brasil segue avançando nos preparativos para receber a Copa do Mundo feminina de 2027.
2: O Senado aprovou um projeto que estabelece regras para a isenção do ISS sobre serviços ligados à organização e à realização da competição. A medida busca garantir o cumprimento dos compromissos assumidos pelo país junto à FIFA para sediar o torneio. Repórter Pedro Pincer.
14: A medida não cria automaticamente o benefício, mas estabelece uma base legal para que os municípios decidam, por meio de legislação própria, se vão ou não adotar a desoneração. A adoção de incentivos fiscais costuma fazer parte desse tipo de acordo internacional, com o objetivo de garantir a estrutura necessária para a realização da competição. Para o relator, senador Romário, do PL do Rio de Janeiro, a realização da Copa no Brasil transcende a questão econômica.
15: Agora, na Copa Feminina, sem projetos e obras faraônicas, estamos falando do mais importante, da essência do esporte, o legado social que ela deixará. Estamos falando de jovens e crianças que certamente irão se inspirar com as atletas e com a festa nos estádios.
14: O evento será disputado em Brasília, Belo Horizonte, Rio de Janeiro, São Paulo, Recife, Salvador, Fortaleza e Porto Alegre. O texto segue agora para a sanção presidencial.
2: Música. Com edição de Paula Groba e trabalhos técnicos de João Lira, o Jornal do Senado fica por aqui. Acompanhe agora as notícias da Câmara dos Deputados. Boa noite.
1: Boa noite e até amanhã.
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17: Relator apresenta nova versão à proposta que criminaliza a misoginia.
18: Projeto prevê redução de desigualdades regionais no tratamento do câncer.
17: Câmara pode votar adesão do Brasil a medidas contra a violência no trabalho.
18: Boa noite. A Câmara pode votar a adesão do Brasil à Convenção Internacional que prevê punições e reparações para assédio e violência no trabalho. O repórter Antônio Vital tem os detalhes da proposta.
19: Ganhou o regime de urgência e pode ser votado pelo plenário da Câmara a proposta que aprova a adesão do Brasil à Convenção da Organização Internacional do Trabalho, a OIT, com medidas contra violência e assédio no trabalho. O regime de urgência permite que o texto seja votado diretamente no plenário sem passar pela análise das comissões permanentes da Casa, mas a votação provocou discussão com críticas da oposição. A Convenção 190 da OIT é o primeiro tratado internacional a reconhecer o direito de todas as pessoas a um mundo de trabalho livre de violência e assédio. Os países que ratificarem o texto ficam obrigados a adotar medidas, como proibir violência e assédio contra trabalhadores e garantir reparação às vítimas e sanções aos autores. A Convenção considera violência e assédio baseados no gênero como práticas inaceitáveis e inclui o assédio sexual como violência praticada contra as pessoas em razão do seu sexo e gênero. Outro trecho estabelece que as medidas previstas na Convenção se aplicam à violência e assédio que ocorre no trabalho, inclusive durante os deslocamentos do empregado. Deputados da oposição criticaram a adesão do Brasil à Convenção. Para o deputado Cabo Gilberto Silva, do PL da Paraíba, o texto pode acarretar punições aos empregadores, mesmo que a violência ocorra fora do ambiente de trabalho. Já o deputado Márcio Marinho, do Republicanos da Bahia, sugeriu a alteração para que a expressão gênero seja interpretada como uma referência ao sexo da pessoa. O deputado Kim Kataguiri, do Missão de São Paulo, disse que os termos do tratado são vagos.
20: Obviamente, sempre se coloca palavras bonitas para tentar justificar enfrentamento a assédio, coisas que todos são favoráveis, mas quando você vai ver nas definições, você coloca aqui a violência e o assédio, a definição. Um conjunto de comportamentos e práticas inaceitáveis ou ameaças de tais comportamentos que sejam suscetíveis de causar dano econômico. O que que é uma ameaça de um comportamento inaceitável capaz de causar um dano econômico?
19: A convenção entrou em vigor em 2021 e até 2023 já tinha sido ratificada por 27 países, entre os quais a Inglaterra, Espanha, Itália, Uruguai, Peru e Argentina. Na Câmara, parecer pela aprovação do texto apresentado pela deputada Fernanda Melchiona, do PSOL do Rio Grande do Sul, não chegou a ser votado pela Comissão de Relações Exteriores. Ela citou estudos que indicam que uma em cada três mulheres afirma ter sofrido algum tipo de assédio sexual no ambiente de trabalho. Ao defender o regime de urgência para a proposta, a deputada Jaque Rocha, do PT do Espírito Santo, disse que a convenção amplia o combate à violência.
21: Essa ratificação, ela cria uma base internacional para fortalecer e ampliar os instrumentos de combate à violência e principalmente fortalecendo leis, como nós aprovamos aqui, que cria o programa Emprega Mais Mulheres, para dar mais suporte às medidas administrativas e de proteção no serviço público e privado.
19: Ainda não há data para votação no plenário da Câmara da proposta que aprova a adesão do Brasil à Convenção da OIT sobre combate à violência e assédio no trabalho. Da Rádio Câmara de Brasília, Antônio Vital.
16: Trabalho.
17: Alexandre Lindemaier, do PT do Rio Grande do Sul, celebra a aprovação na Câmara de proposta que acaba com a escala 6x1. O parlamentar afirma que a redução da jornada para 40 horas semanais representa um avanço para a qualidade de vida dos trabalhadores.
18: Alexandre Lindemaier critica projeto apresentado no Senado que permite regime flexível de trabalho com pagamento baseado nas horas cumpridas. Ele avalia que a medida ameaça direitos trabalhistas ao reduzir a previsibilidade de jornada, salário e descanso.
17: Enfermeira Rejane, do PCdoB do Rio de Janeiro, critica o que classifica como terceirização da saúde pública por meio das organizações sociais. Ela avalia que o modelo das chamadas OSs impõe metas e cobranças que precarizam o trabalho de profissionais responsáveis pelo cuidado dos pacientes.
18: Enfermeira Rejane defende a criação de uma CPI na Assembleia Legislativa do Rio de Janeiro para investigar a atuação das organizações organizações sociais. Ela afirma que essas entidades adotam contratos marcados por pejotização, com relatos de salários atrasados e perda de direitos trabalhistas.
16: Desenvolvimento Regional.
17: Um pedido de vista adiou a votação de uma proposta que aumenta os repasses federais para municípios e cria fundos para as regiões Sul e Sudeste. A repórter Noelle Nobre tem mais detalhes da votação.
0: Um pedido de vista coletivo adiou para o próximo dia 17 de junho a votação da proposta de emenda à Constituição que aumenta em um ponto percentual os repasses da União para o Fundo de Participação dos Municípios, o FPM. A proposta, em análise em comissão especial da Câmara, também cria fundos constitucionais de financiamento para as regiões Sul e Sudeste. O adiamento foi solicitado pelo deputado Reginaldo Lopes, do PT de Minas Gerais, um dos autores da PEC original, para que os parlamentares tenham mais tempo de dialogar sobre o texto elaborado pelo relator, deputado Arnaldo Jardim, do Cidadania de São Paulo. Lopes explicou.
4: E a ideia é que pudesse, então, construir uma transição para a aprovação desta emenda constitucional. Se for possível, eu preferia então que a gente pudesse, sei lá, suspender ou deixar para a gente apreciar na semana que vem.
0: O parecer de Arnaldo Jardim prevê que a União entregue a estados e municípios 53% da arrecadação do imposto de renda, do IPI e do novo imposto seletivo. Atualmente, esse índice é de 50%. Com a mudança, o FPM passará a receber uma parcela adicional de 1% em março de cada ano, somando-se aos repasses já existentes de julho, setembro e dezembro. O relator argumentou que o reforço no FPM é vital para prefeituras que lidam com custos operacionais crescentes. Além disso, o texto institui fundos para o Sul e Sudeste, destinando 1% da arrecadação federal para cada região financiar o setor produtivo local por meio de bancos regionais. O objetivo, segundo Arnaldo Jardim, é dar tratamento igualitário às regiões do país.
22: A região Nordeste já tem um fundo de desenvolvimento, a região Centro-Oeste também o tem, a região Norte tem um fundo de desenvolvimento e exatamente as duas outras regiões. As regiões Sul-Sudeste não tem.
0: O texto atual incorpora sugestões de outras propostas que tratam do assunto e estão sendo analisadas na Câmara. Da Rádio Câmara de Brasília, Noelle Nobre.
16: Economia.
18: Beto Preto, do PSD do Paraná, apresentou o projeto de lei que prevê a extinção do Conselho Administrativo de Recursos Fiscais, o CARF. Ele argumenta que o modelo atual contribui para a demora no julgamento de processos envolvendo grandes débitos tributários.
17: O deputado apoia um novo sistema de contestação fiscal no qual os contribuintes tenham acesso mais célere à análise judicial de seus casos. Para Beto Preto, a ideia é modernizar os procedimentos e tornar a relação entre cidadãos e administração tributária mais simples e eficiente.
16: Agricultura.
18: Rafael Simões, do União de Minas Gerais, cobra do governo federal medidas contra a concorrência desleal no comércio de leite importado da Argentina e do Uruguai. O legislador afirma que produtores brasileiros estão decepcionados com a falta de ação por parte do executivo.
17: Rafael Simões destaca a força da pecuária leiteira do Brasil para a economia nacional. Ele também defende a aprovação de propostas que criam uma linha especial de renegociação de dívidas de produtores rurais afetados por eventos climáticos com o uso de recursos do Fundo Social do Pré-Sal.
16: Transportes.
18: Eduardo Bismarck, do PV do Ceará, pede ao DENIT medidas para aumentar a segurança na BR-304, no trecho que corta o município de Aracati. Entre as reivindicações estão a retirada de lombadas das pontes sobre o rio Jaguaribe e a adoção de alternativas que reduzam os acidentes.
17: O parlamentar também defende a implantação de uma rotatória e o reforço da sinalização no acesso às praias de Canoa Quebrada, Marjolândia e Quixaba. Segundo ele, as intervenções são necessárias para melhorar a mobilidade e acompanhar o crescimento do turismo na região.
16: Segurança Pública.
18: A relatora da proposta que criminaliza a misoginia apresentou ajustes ao texto principal que está em debate na Câmara. A expectativa é que o projeto seja votado ainda este mês no plenário, como informa o repórter José Carlos Oliveira.
3: A coordenadora do Grupo de Trabalho de Criminalização da Misoginia, deputada Tabata Amaral, do PSB de São Paulo, anunciou ajustes no projeto de lei sobre o tema, já aprovado no Senado e com possível votação no plenário da Câmara dos Deputados ainda neste mês, com relatoria da própria deputada. O texto original equipara a misoginia ao crime de racismo, o que a torna inafiançável e imprescritível. Tabata alterou principalmente a definição de misoginia.
5: A fim de preservar a uniformidade conceitual da legislação penal e processual penal sobre o tema, propomos a substituição dos termos ódio e aversão previstos no projeto para caracterização da misoginia pelas expressões menosprezo ou discriminação em razão da condição de mulher.
3: Tabata Amaral afirmou que a aprovação da proposta será avanço civilizatório essencial. A misoginia é descrita como fenômeno estrutural profundamente enraizado em relações de poder historicamente marcadas pela desigualdade de gênero. A deputada também identificou crescente disseminação de comunidades e redes de conteúdo na internet associadas à chamada machosfera, que difundem narrativas de hostilidade ao feminino e promovem processos de radicalização, sobretudo entre jovens. Entre outros pontos, o novo texto de Tabata Amaral prevê suspensão temporária de conta ou perfil de internet que veiculem conteúdo ilícito.
5: A gente precisa aprovar esse texto ainda nesse mês, porque enquanto a gente não atualiza a legislação, a gente vai ter criminosos que não só se sentem à vontade, mas estão sendo autorizados todos os dias a dizerem que mulheres podem e devem ser assassinadas, podem e devem ser humilhadas, podem e devem ser estupradas. É isso o que a gente quer combater.
3: Segundo a deputada, as audiências do grupo de trabalho da Câmara mostraram que o feminicídio é muitas vezes uma morte anunciada, precedida por violência verbal e simbólica. Tabata Amaral manteve a previsão de pena de 2 a 5 anos de reclusão e multa para crimes praticados em razão de misoginia, mas incluiu, entre os agravantes, o crime contra criança, adolescente e pessoa idosa ou com deficiência. O texto ainda poderá passar por novos ajustes até 16 de junho, quando será votado no GT e depois levado ao Colégio de Líderes e ao plenário, possivelmente na mesma semana, de acordo com a deputada.
5: E aí fiquem muito à vontade nos próximos dias para me procurar, para que a gente possa ir ajustando e que traga de fato um consenso de todos os membros do nosso grupo de trabalho.
3: Tabata Amaral também definiu propostas prioritárias complementares ao projeto de lei principal. Duas já estão formalizadas e tratam do enfrentamento à violência digital contra as mulheres. A outra proposta é um anteprojeto sobre investigação e atendimento das vítimas de ato de misoginia com medidas de prevenção à violência doméstica e familiar contra a mulher. A deputada Talíria Petroni, do PSOL do Rio de Janeiro, manifestou otimismo quanto à rápida aprovação dos textos no Congresso.
6: Tem muitas diferenças que constituem as deputadas da bancada feminina, mas tem também muitas coisas que nos unem e, lamentavelmente, a violência é uma delas. 367 meninas menores de 18 anos foram vítimas de feminicídio nos últimos 5 anos. Uma vida inteira interrompida pelo feminicídio. Isso é chocante num país que, infelizmente, todo ano mata quase 1.500 mulheres por serem mulheres.
3: O grupo de trabalho ainda apresentou uma indicação ao Ministério das Mulheres para a regulamentação de medidas de prevenção e enfrentamento à violência digital contra a mulher, além de ações preventivas em articulação com os órgãos federais. Da Rádio Câmara de Brasília, José Carlos Oliveira.
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24: Política.
17: Rogério Correia, do PT de Minas Gerais, exige apuração sobre documentos divulgados por reportagem a respeito de pagamentos do Banco Master ao filme Dark Horse, ligado à trajetória do ex-presidente Jair Bolsonaro. Ele afirma que o material indica repasses em dólar entre 2025 e 2026.
18: Rogério Correia questiona a origem dos recursos envolvidos. O deputado pede investigação sobre uma possível conexão entre as transferências feitas ao projeto cinematográfico e verbas da Previdência dos Servidores do Estado do Rio de Janeiro.
17: Coronel Crisóstomo, do PL de Rondônia, elogia a postura dos políticos da direita diante dos desafios enfrentados pelo Brasil. Ele afirma que os parlamentares de oposição têm contribuído para o fortalecimento da segurança pública, do agronegócio e de valores ligados à família.
18: Coronel Crisóstomo acrescenta que o país também precisa de mudanças na condução da economia para evitar mais pressão sobre a população. O deputado critica a política econômica do governo federal, citando o editorial da imprensa que alerta sobre o aumento de gastos públicos.
17: Ricardo Maia, do MDB, faz um balanço de sua agenda no interior da Bahia, destacando encontros com lideranças políticas e comunidades locais. Ele afirma que sua presença nos municípios fortalece o diálogo com a população e permite acompanhar de perto as demandas regionais.
18: Ricardo Maia também ressalta a participação em inaugurações e visitas a obras em andamento. Ele defende que a atuação no interior é fundamental para contribuir com ações voltadas ao desenvolvimento local e à melhoria da qualidade de vida da população.
16: Saúde.
17: A Comissão de Finanças e Tributação da Câmara aprovou proposta para ampliar o combate ao câncer e a assistência aos pacientes, reduzindo as desigualdades regionais de acesso ao tratamento. A repórter Sofia Peçanha tem os detalhes.
8: A Comissão de Finanças e Tributação da Câmara dos Deputados aprovou a criação de um Programa Nacional para Combate ao Câncer. Originalmente, o projeto estabelecia o Fundo Nacional de Combate ao Câncer e de Assistência a Portadores. Mas, por recomendação do relator do texto, deputado Merlong Solano, do PT do Piauí, a comissão optou por substituir o fundo pelo Programa Nacional de Combate ao Câncer e de Assistência a Portadores. Entre as prioridades previstas estão a prevenção e o diagnóstico precoce da doença, a ampliação do acesso aos serviços de oncologia, a qualificação de profissionais de saúde e apoio à pesquisa científica. Se a proposta for transformada em lei, o Ministério da Saúde deverá regulamentar o programa e definir as ações necessárias para sua implementação. Segundo Merlong Solano, ações de prevenção e diagnóstico precoce são fundamentais para aumentar as chances de sucesso no tratamento.
9: A gente sabe que o câncer é uma das enfermidades que mais agrava a vida das pessoas, mas felizmente ele cada vez mais tem cura, desde que haja cuidados preventivos e tratamento rápido, até mesmo precoce, se for possível, melhor. O que implica na montagem de toda uma rede de informação e de diagnóstico precoce.
8: O texto também determina que o programa prioriza a redução das desigualdades regionais no acesso aos serviços oncológicos. O relator afirma que a intenção é reduzir a necessidade dos pacientes se deslocarem longas distâncias para realizar exames, consultas ou tratamentos especializados.
9: Também no projeto a gente estabeleceu a necessidade do Ministério dar especial atenção à descentralização dessa rede, no sentido de diminuir a desigualdade regional que existe em relação ao acesso ao tratamento do câncer.
8: A criação de um Programa Nacional de Combate ao Câncer será analisada agora pela Comissão de Constituição e Justiça, antes de seguir ao Senado. Da Rádio Câmara de Brasília, Sofia Peçanha.
16: Direitos Humanos.
18: Robinson Faria, do PP do Rio Grande do Norte, quer impedir a aplicação de punições baseadas na lei do silêncio em situações relacionadas a comportamentos de pessoas com transtorno do espectro autista. A ideia é evitar constrangimentos contra famílias atípicas.
17: Robson Faria afirma que a proposta surgiu após o relato de uma mãe de crianças autistas que teria sido ameaçada e intimidada em seu condomínio. Para o deputado, é papel do legislativo garantir mais respeito às necessidades das pessoas neurodivergentes e de seus familiares.
18: Termina agora o Jornal Câmara dos Deputados, produzido pela Rádio Câmara, com trabalhos técnicos de Wellington Teles e a apresentação de Val Monteiro e Luciana Vieira. Uma boa noite para você.
17: A Voz do Brasil está de volta amanhã. Boa noite.
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0: Meia-noite 28. 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
4: Quatro pras duas. 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
0: 2:26, Arauto.
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0: Muito bem, esse foi mais um programa Brasil Sertanejo, uma bela seleção de músicas sertanejas no seu rádio que volta amanhã aqui na programação da 90,5 às 6 da manhã. E eu já tô chegando com o programa Bom Dia Arauto, trazendo aquela boa música de banda, música gaúcha, música alemã com muita informação até às 9 da manhã. 3 para 6, Arauto.
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0: Começando nosso programa Bom Dia Arauto, manhã desta sexta-feira, dia 12 de junho. 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

Muito bem, pra quem tá acordando, pra quem já tá acordado, botou o despertador aí pra 6 da manhã, vamos morar daqui também, vai, vai, vai, um despertador pra despertar a turma aí. Yetsenha, vamos levantar pra você que tá aí, ainda na cama, depois uma chuvinha, mas que chuva, né? Deu um pancadão de chuva de madrugada, pelo menos aqui em Fernando Soares. A temperatura tá agradável nesse momento aqui na faixa dos 15 graus, hein? Tá começando o dia. É, será que tá frio ou não tá frio? 14,9, 15 graus a temperatura média aqui na região dos vales, temperatura agradável. Dia 12 de junho, dia dos namorados, dia do Correio Aéreo Nacional, também dia mundial de combate ao trabalho infantil. E na religião católica se destaca hoje dia de São Gaspar de Búfalo. Muito bem, Silva Vidaria, eu Marcelo Frei fico com vocês até as 9 da manhã, 3 horas, aí de muita música de banda, música gaúcha, música alemã, em destaque por aqui. E sempre já contando bem cedo com sua participação pelo 37933000, nosso telefone, o nosso WhatsApp, o mesmo número para você participar, pedir música, interagir, mandar seu recado, fazer sua homenagem aí no 37933000. Muito bem, temos já os pedidos musicais chegando por aqui, o programa começa, já vem pedido musical por aqui, tá? Smosher, que coisa boa. Mas vamos lá, até às 9 da manhã, daqui a pouco já trago a previsão do tempo, temos notas de falecimento, tem notícias, tem mensagens, é um programa muito completo pra você, hein? Pra você começar bem o dia. E essa valsinha, valsa da primavera, começando com Happy Brass. Abençoada.

0: Arauto Alegria, informação, tá aí Futuristas, os atuais, também destaque da música gaúcha, também já como Garotos de Ouro e começando o programa com a valsa da primavera com Rap Brás. É o seu bom dia, Arauto trazendo esse repertório diferenciado, bandas, música gaúcha, música alemã, é pra começar o seu dia com pé direito, com mais animação e também, além, claro, né? O programa cheio de informações e também você pode participar com o seu pedido musical, sempre a gente agradece aí os pedidos musicais que chegam e sempre que possível a gente encaixa os pedidos que vem da nossa audiência aqui do 3793-3000. Nesse momento não chove aqui na capital do Chimarrão, né? Mas de madrugada, né? Deu um pancadão de chuva aqui em Verão Soares e pelo jeito em toda a nossa região. Tempo, clima, previsão do tempo chegando, atualizada para hoje, pro final de semana, já pro início da semana que vem. Rafael Cunha chegando por aqui.
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0: 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Rafael Cunha, bom dia.
3: Muito bom dia a todos que nos acompanham. A tendência para as próximas horas é de umidade na região. Umidade e nebulosidade que devem seguir até domingo. Na região, a tendência para amanhã é de temperatura entre 10 e 19 graus. Hoje a máxima não deve passar dos 16 graus. A chuva prevista para ontem acabou acumulando no dia de hoje e a tendência para domingo é de mínima na casa dos 9 graus com máxima de 17. No início da próxima semana devemos ter o tempo mais seco. E aí sim, a temperatura reduzindo consideravelmente na região. Na terça-feira, temperatura próxima, inclusive, de 0 grau na região. Com as informações do tempo, Rafael Cunha.
0: Muito bem, obrigado, Cunha. Previsão do tempo volta daqui a pouco, depois das 7 da manhã. Muito bem, como se falava, né? Na queda da temperatura, temperaturas mais baixas para a semana que vem, inclusive temperaturas que podem chegar aí perto do 0 grau, se confirmando aqui todos os institutos de meteorologia confirmando. É novamente frio, mas aquele frio seco, né? Pra semana que vem. Sima Tsusama, Edson Kramer também já tá batendo conosco, tudo certo por aí, São Crema. Abraço meus amigos da Picada Augusta, Picada Aurora, toda essa região do interior de Cruzeiro, Linha Nova, turma que sintoniza bastante a nossa Arauto. Abraço aqui também Michele Becker, também já quer a nossa plataforma de sorteios, viu? E Inscribe. Então tá bom, daqui a pouco já foi, né? Já mandamos aqui o link pra te cadastrar na plataforma de sorteio, seu Valmiro, também já mandando seu bom dia por aqui, já tá batendo conosco. Música dos atuais, foi boa essa aqui, né? Foi boa essa aí, seu Hardy. Tá sempre na companhia lá em Siribu, né? O seu Rodrigo também já indo pro seu trabalho. Bom trabalho, boa viagem pra aí, pra ti aí, seu Rodrigo Ulman. Grato sempre pela carona, pela companhia. 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
0: Na região dos vales, média 15 graus.
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6: 6:22, notas de falecimento por intermédio da funerária Kist, esposo Gabriel Batista Godoy, memória, filhos Hélio José Godoy, esposa Silvina, Jânio José Godoy, esposa Maria Leni e memória. Eloni Maria da Silva, esposo Vitor, Jair José Godoy, esposa Adriana, Altair José Godoy, esposa Ana, Altamir José Godoy, esposa Isabel, Elaine Terezinha Godoy, memória, Maria Lúcia Antônio, esposo Walter, Rejane Inês Ruver, esposo Edson, Lovane Cristina Becker, esposo José Luiz, irmã Elvina Rodrigues da Silva e família, 23 netos, 15 bisnetos e demais familiares, com pesar comunica o falecimento de Amélia Antônia Godoy, ocorrido hoje no Hospital São Sebastião Mártir, aos 94 anos de idade. O corpo está sendo velado na Igreja Católica Perpétuo Socorro da Linha Travessa, desde as 6 da manhã. Atos fúnebres realizam-se hoje, dia 12, com encomendação do corpo no local do velório, às 16h, seguida após para sepultamento no cemitério Perpétuo Socorro da Linha Travessa. Noticiamos o falecimento de Amélia Antônia Godoy. Por intermédio da funerária Kist, esposa Helena Schwingel e memória, filho Lucas Silva, esposa Catiele Espíndola, pai Hugo Osvindo Faller e memória, mãe Hilda Irene Faller e memória, irmãos Hildor e memória, Beno Clóvis, Gerta Wilson e memória, Lino Mário, Asta e demais familiares, com pesar comunica o falecimento de Otmar Isidoro Faller, ocorrido hoje em sua residência aos 77 anos de idade. O corpo será velado na sala cerimonial do Crematório Regional Memorial Organização Kist a partir das 8 da manhã. Atos fúnebres realizam-se hoje com a encomendação do corpo no local do velório às 16h, seguida após para o Crematório Regional Memorial da Organização Kist. Noticiamos o falecimento de Otmar Isidoro Faller. Por intermédio da funerária Kist, filho Renan Romero, Conrad Pressler, esposa Fernanda Miller Frey, pai Romaldo Pressler, mãe Sibila Pressler e memória, irmão Romário Pressler e família, Rosane Pressler e família e demais familiares, com pesar comunica o falecimento de Romero Pressler, ocorrido hoje dia 12 no Hospital São Sebastião Mártir, aos 62 anos de idade. O corpo será velado na capela velatória da organização KISS a partir das 10 da manhã. Atos fúnebres realizam-se hoje com a encomendação do corpo no local do velório às 15 horas, seguida após para o crematório regional Memorial Organização KISS. Noticiamos o falecimento de Romero Pressler. 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
0: É, o seu Possel tá pedindo essa música e eu tô atendendo. Terceira dimensão, recordando anos 80. Essa valsa é boa demais, hein? Meu amor, como terceira dimensão. Alô, seu

0: Esse foi Musical Encanto, de Feliz, música pedida lá pro seu hard, tá aí a música Vagabundo com Musical Encanto de Feliz, também ouvimos o Terceira Dimensão, também pedido musical. 28, faltando para 7 da manhã, temperatura em 15 graus.
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0: Muito bem, notícias aqui dos vales do Rio Pardo e Taquari, destacando aqui notícias mais aqui do Vale do Taquari. Essa tradicional festa de São João, uma grande fogueira de São João que está sendo preparada aí novamente aí na cidade de Lajeado, né? Em razão aqui da realização da 17ª, do 17º São João do Parque, a Prefeitura de Lajeado informa que a Rua Santos Filho vai ser temporariamente bloqueada para o trânsito de veículos. A interrupção vai acontecer aí das 7 da noite desta sexta-feira. A partir de hoje, vai permanecer fechada até meio-dia da segunda-feira, dia 15. O trecho fechado compreende a via em frente ao Parque Teobaldo Dick, local onde vai ser realizada a tradicional festa junina. Essa festa junina em Lajeado que atrai milhares e milhares de pessoas. Então, o 17º São João do Parque ocorre no domingo, dia 14, né? A partir do meio-dia, reunindo atrações culturais, apresentações artísticas e diversas opções aí de gastronomia típica para toda a comunidade aí de Lajeado e também de toda a região, né? Esse evento de São João com a queima da fogueira lá no centro de Lajeado é sempre realmente, olha, atrai milhares de pessoas. E outra notícia interessante, a solicitação da carteira de identidade nacional, a carteira de identidade já pode ser feita pelo WhatsApp, né? Pela assistente virtual Guria, do governo do Rio Grande do Sul. A ferramenta integra serviços públicos estaduais e completa um ano de funcionamento na sexta-feira. Ao todo, 10 serviços estão disponíveis pela plataforma, incluindo consultas a CNH, situação de veículos, infrações de trânsito, pagamento de IPVA e também registro de ocorrência online na Delegacia da Mulher e solicitação de medida protetiva. Então, para quem não sabe, já pode ser solicitado aqui a carteira de identidade pelo WhatsApp, né? Esse novo serviço aí da Guria, que é um serviço de inteligência artificial que está sendo aí amplamente divulgado e também já está sendo usado, né? E outra notícia que repercute aqui na nossa região é esse motociclista, né, que morreu após colisão com carro em Paverama, né? Um jovem de 26 anos morreu no acidente de trânsito registrado ontem, quinta-feira, no bairro Cidade Baixa, em Paverama. Tem câmeras aí que registraram o momento do impacto, realmente, olha, vendo o impacto aí muito forte. A Brigada Militar foi acionada para atender a ocorrência e constatou o óbito da vítima no local. Conforme informações preliminares, o jovem conduzia uma moto quando teria colidido contra um veículo. A identidade da vítima não havia sido informada até o momento. Então, realmente vendo aqui as imagens do impacto muito forte, mais um acidente de moto com vítima fatal aí na cidade de Paverama, aqui no Vale do Taquari. 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Destaque da música.

0: Arauto Alegria, informação, Verde Companhia, novidade musical aqui da Arauto, Verde Companhia, ouvimos aqui também os Mirins, musical Encanto de Feliz, o terceira dimensão, aqui nesse bloco musical. Genzo, tá começando o dia a partir de agora, botou o despertador aí para 6:30 da manhã, sai da Solanda, o Valdsteiner já tá aí na sintonia, já ouviu o nosso programa Brasil Sertanejo, das 5 às 6 da manhã, aquele belo repertório de música sertaneja das 5 às 6 da manhã, já tá bem cedo aqui na Companhia da Arauto, seja bem-vindo, vamos na sexta-feira, dia 12 de junho, dia dos namorados e também é dia do Correio Aéreo Nacional, né? Quando se fala nessa data, ainda poucos se lembram, talvez nem sabe certo o que significa essa data aí, o Correio Aéreo Nacional, o dia do Correio Aéreo Nacional e o dia da aviação de transporte celebra sinalmente hoje, dia 12 de julho. Essa data recorda o primeiro voo realizado pelo tenente do exército Casimiro Montenegro Filho e Nelson Freire Lavarini. A aeronave partiu de São Paulo para o Rio de Janeiro, levando uma mala postal com duas cartas e uma viagem, e a viagem durou 5 horas. Já o retorno foi mais rápido e teve a duração de 3 horas e meia. Assim estava inaugurado o serviço de postal aéreo entre as duas cidades, São Paulo e Rio de Janeiro. Os pilotos conduziram o modelo Curtis Flendlin, com a matrícula K263, que ainda pode ser visto nos Campos Afonsos, aí do Rio de Janeiro, né? Com a criação do Ministério da Aeronáutica em 1941, os serviços aéreos mantidos pelo Exército e pela Marinha foram unidos num só. Dessa maneira, o Correio Aéreo Nacional passou a funcionar sob a supervisão da Aeronáutica. Progressivamente, os voos se deslocaram para as regiões centro-oeste e norte do Brasil, onde só é possível alcançar muitas localidades graças aos aviões. Muito bem, aí dia do Correio Aéreo Nacional. 16 para 7, Arauto.
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2: Arejando os males, média 15 graus.
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2: 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Alô, Milton de Teutônia, nos dando uma carona. Abraço para quem tá no trânsito. Bom dia.

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Essa música vai pra ti, seu Aldori. Em Santa Cruz do Sul, tá de aniversário hoje o seu Aldori. Parabéns, homenagem da esposa Marlise e da filha Tayane. Muita saúde, muita felicidade. Daqui a pouco ainda tá saindo o trem da vida, né? E essa aqui é a banda Feliz em Festa.

0: Trem da Vida, musical Energia. E essa música também pra turma do Cerro dos Bois. Domingo tem festa em Cerro dos Bois, musical Energia por lá. E também, né, no sábado que vem, dia 20, aí o jantar baile do Kerb, da Santa Eugênia, também com animação aí do musical Energia. Vamos lá, depois do musical Energia, banda Feliz em Festa, tô trazendo mais uma atração aqui de Liberâncio, Nativo Serrano, destaque da música gaúcha, Hora do Mate, tá matando, é Estas Vaza, né, Facô, né, daí, né, tá, a água tá na temperatura certa, hoje até aquelas chaleiras elétricas, né, bota a temperatura na hora sana, na temperatura certa, desliga na hora certa, né, então pra você que tá matando, muita gente, né, gosta de ter aquela chaleira de ferro, né, tomar aí o chimarrão com a água direto da chaleira em cima do fogão, então, animaçado, isso é coisa boa, sei que meu pai também, meu pai ainda tem essa tradição, chimarrão tem que encher direto da chaleira do fogão, né? 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
1: do mate.

0: Alta Alegria, informação, destaque da música do Rio Grande, em vários momentos da nossa programação do dia a dia. Música gaúcha também marca presença aqui da Arauto 90,5. Um minuto faltando para 7 da manhã, sempre. Olha, recados de utilidade pública. É, quero mandar um abraço para os ouvintes que mandam as notícias, informações, né? É, acidentes, enfim. Sempre quando tem algum acidente que acontece, pode mandar para cá, né? Pode mandar para cá, aqui para nossa Arauto, que a gente comunica, né? E com certeza, sempre quando acontece um acidente, já às vezes acontece o bloqueio de rodovias, né? O pessoal já busca alternativas, né? Rotas diferentes, é o que acontece agora aqui na 287, né? A 287, aqui nas imediações aqui do, perto do trevo, aqui de entrada para Venâncio, ali no Areal Schmidt, né? Deu um acidente e os dois sentidos estão bloqueados, hein? Acidente, então, aqui o ouvinte mandando pra cá, obrigado aí pela informação. Então, pra quem tá circulando, vai pra Santa Cruz, vem de Santa Cruz pra cá, então já vai ter que ter um pouco mais de paciência. Nos dois sentidos, o trânsito tá bloqueado devido a esse acidente, né? Já vamos aí acionar o nosso jornalismo pra averiguar toda esta situação. Muito bem, quem mais? Seu Gerson Trojac, Santa Clara, também já tá começando bem o dia, aí com nossa boa música, Biquetes. Quem mais aqui, quem mais? Mandar um abraço especial, tudo certo, seu João Heisler, aí no Sampaio, Alas Reite, Alas Cuda, olha, seu João Heisler, o que elogiaram a tua caipira, da festa domingo passado, né? E Cindy Neto ia dançar a cantiga, né? Não tô enchendo tua bola aqui, né? Mas experimentei, tá bom, ô João? Experimentei tua caipira também, aí no domingo, lá no Progresso, Rotkutkeschmeckmann, né? Chatas, mas não é canso pisse, meia trengrama, mas ima druman faras, entatista, sopisse, cafélica. Sirlei Senda, Linha Chaves, bom dia! 7-1, Arauto.
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0: Já estamos entrando aqui na segunda hora do nosso Bom Dia Arauto. 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Corsã, nossa natureza, movimento Rio Grande. 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
0: 74, pastora Gilvânia, seja bem-vinda com tua mensagem.
5: Bom dia, graça e paz de nosso Senhor esteja contigo. Do livro de Deuteronômio, capítulo 8, versículo 7, para hoje nos diz: o Senhor, o Deus de vocês, os faz entrar numa terra boa, terra de ribeiros, de águas, de fontes, de mananciais profundos que saem dos vales e das montanhas. E segundo Coríntios, Paulo diz: Deus pode tornar abundante em vocês toda a graça, a fim de que, tendo sempre em tudo ampla suficiência, vocês sejam abundantes em toda boa obra. A provisão de Deus, ela é abundante e generosa, capaz de suprir nossas necessidades em tempos de seca ou fartura. Ele nos capacita a sermos fiéis em todos os períodos, a perseverar e a compartilhar com alegria. Sua graça não apenas sustenta, mas também nos fortalece para que sejamos canal de bênçãos para as outras pessoas, vivendo na confiança de que nada nos faltará. Que assim encerramos também esta semana na certeza da graça, do amor de Deus que nos sustenta a cada dia. Amém.
0: Na Arauto, mensagem da Igreja Evangélica de Confissão Luterana do Brasil, comunidade de Venâncio Aires. 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Sete e seis, vamos juntos até as 9 da manhã, aos poucos, clareando o dia nesta sexta-feira. 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
0: E a Raibis, Dia dos Namorados, é mês de Fraua, né? No modo Ria Fadimena, que espia calvo, onde mena Fadifraua, onde traus pluma, galo. Vamos lá. Clássicos da música alemã, você ouve aqui. E essa é clássica, Bruno Neger e os Três Tiros.

0: Monte Azul de Nova Petrópolis. Tá aí, 7:12. Bianca da Silva, nossa jornalista, já tá indo, né, pra 287. É onde aconteceu o acidente. Rodovia aqui é 287 bloqueada, né? Ainda há uns 15 minutos, quando recebemos essa informação, nos dois sentidos, a rodovia bloqueada para quem tá circulando, vai circular pela região aqui do Parque do Chimarrão, vai para Santa Cruz e Santa Cruz pela 287, Santa Cruz a Porto Alegre. Então, olha, atenção redobrada, né? Vamos ter que ter um pouco mais de paciência aí, em virtude desse acidente que aconteceu hoje pela manhã, aí na 287, nas imediações do Areal Schmidt. A Bianca da Silva daqui a pouco já tá chegando com informações para ver, trazendo informações do acidente, também as condições da rodovia nesse momento, tá bom? Vamos lá, agora 7:13, como disse o Gerson Trojak, Basenchena Tafa, Meia Schwind Stahlbauer, né? Pra quem não sabe o que é Meia Schwind, é porquinho da Índia, né? Antigamente era uma febre, né? Era uma febre antigamente no interior, quando lá no meu tempo de criança, nos anos 90, olha, era difícil não ter algum guri na colônia que não tinha alguma criação de porquinho da Índia, né? Era uma febre, né? Era uma febre, a criação de porquinho da Índia. Era uma moda. Aí nos anos 90, me lembro muito bem. Mas vamos lá, 7:14, previsão do tempo.
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0: 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Rafael Cunha atualizando os modelos da metrologia para hoje, para o fim de semana, para a semana que vem. Bem frio por aí, seu Cunha.
3: Muito bom dia a todos que nos acompanham. A tendência para as próximas horas é de umidade na região. Umidade e nebulosidade que devem seguir até domingo na região. A tendência para amanhã é de temperatura entre 10 e 19 graus. Hoje a máxima não deve passar dos 16 graus. A chuva prevista para ontem acabou acumulando no dia de hoje e a tendência para domingo é de mínima na casa dos 9 graus com máxima de 17. No início da próxima semana devemos ter o tempo mais seco e aí sim a temperatura reduzindo consideravelmente na região. Na terça-feira, temperatura próxima inclusive de 0 grau na região. Com as informações do tempo, Rafael Cunha.
0: Muito bem, quem tem lenha para rachar, vamos rachar a lenha aqui. O frio novamente vem por aí. Linda Mona Lisa. Mensageiros na pedida. Essa aqui é especial a todos os casais. Casais e namorados, casais casados. Boa pedida aqui do nosso amigo Daniel Renz. Abraço, Daniel. Parabéns a todos os casais e namorados.

0: Arauto Alegria, informação, linda Mona Lisa com os mensageiros, bonita essa música, letra bonita, melodia, mensagem dessa música, linda Mona Lisa, 719. É a nossa ouvinte, grata de que sabe, Heidi Setavo de Frau, mesa son que espia, calvo, vadimena, onde, né, de pena, vadifrau, um cruze, pluma, Strauss, ama do Ria, é do Ria de Vilor e Freita, que sabe, Marcelo, né, plus, um pluma, Strauss, né, pensa no son cruz, chato, chocolate, demais, né? Pena, vem atrás. Mas vamos lá então. Obrigado, Dona Lore. Alô, Gilmar Silveira, reforcia da Cave Entrenga da Ia Life Vazantic Bost. Aqui também quem tá homenageando, aqui o nosso amigo, o Aldori, né? O seu Aldori, que tá de aniversário hoje em Santa Cruz do Sul, me visita, Carlos Krau, Viva Lioma, né? É o seu Adilson Agres, ele e a esposa Marli Agres também são parceiros de festas, estão pedindo aqui uma do Meninos do Astral, é o amigo e parceiro de festas, o seu Aldori, tá de aniversário hoje, né? O filósofo aí de Santa Cruz do Sul. Parabéns, parabéns, seu Aldori, né? De Sinta em Gadorria, são que aprota, ripian prota, de Sinta em Gadorria, ripian vada, gal, ambada, é, necto vas ausprag, e esse de Jotarek, Maiker, e Turia. Mas vamos lá, quem mais aqui tá mandando o seu recado, seu bom dia, vamos lá pra Vale Verde. Alô, seu Daufer.
1: Bom dia, Marcelo. Ai, das ist ein schöner Tag für Sandsfleejachter, ja. Será que o pessoal sabe que é Sandsfle? Tô fazendo um chimarrão agora que choveu a noite inteira. Hoje as minhocas saem do chão de tanta água.
0: É verdade.
1: Toca uma música aí pra nós ali. Na nossa época, Marcelo, nós criávamos muito coelho.
0: É verdade.
1: É, caninche, me haralo caninche, cara. Aí nós negociávamos coelho por galinha, galinha por coelho. Meu Deus, isso era uma febre de criar coelho. Um abraço a todos vocês aí na Arauto.
0: Tá, cês boa, tá, cês boa. Olha o que nós criávamos de coelho também, né? Antigamente nas bairros, canina, sustela, capaz, né? Canina, sustela, chega pau, pisa na rimbalbal. É menos juntos que era lá na moda. Das favonares. E uma coisa, uma febre também que tinha nos anos 90, eu digo mais na minha época, né? Também se criava muita abelha mirim. É, aquela abelha mirim, aí se trocava enxame, se procurava enxame nos barrancos, nas árvores, nos barcos, né? É, se tinha uma criação, tinha muita criação de abelhas, né? Abelhas mirim sem ferrão, aí era uma febre também nos anos 90. Vixe, vamos lá, seguindo o nosso programa, e hoje temos o sorteio, mais um ouvinte vai levar o vale aqui vai levar que não é um vale, essa aqui é a promoção Amor que Floresce, temos a promoção Junho com mais sabor da Colônia Coffee House, mas hoje nós temos o sorteio da promoção Amor que Floresce com a parceria especial da Cabana do Sítio.
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0: Na região dos vales, média 15 graus.
6: 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Fala-se alemão. 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

E segue a boa música, meninos do astral. Hoje o programa tá mais romântico, né? Os Xena Valsas. Parabéns a todos os casais, os namorados, os eternos namorados. Hoje é o dia.

0: Muito bem, tá aí pra vocês a banda Meninos do Astral, aqui de Santa Cruz do Sul, do ritmo da valsa, agora 27, faltando pras 8 da manhã, temperatura aqui na faixa é dos 15 graus aqui na região dos vales.
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0: 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Obras avançam em estrada da Vila Santo Antônio e Mato Leitão. A prefeitura segue preparando o trecho que vai receber pavimentação asfáltica pela estrada Elocir Flávio Rodrigues da Silva. Motoristas devem redobrar a atenção devido à presença de máquinas e bloqueios parciais. O investimento prevê asfalto em 1,4 quilômetros até a divisa com Venâncio Aires. Venâncio Aires abre cadastro para interessados em fortalecer o turismo local. Pode participar empreendedores, profissionais, entidades e cidadãos ligados ao setor turístico. Os nomes vão compor um banco de colaboradores para ações e debates no conselho. As inscrições seguem até o dia 18 de junho, junto ao Centro de Atendimento ao Turista. Pelo telefone, fone WhatsApp 519-9802-7426. 9802-7426. Na pedida, Corpo e Alma, dos anos 90, a primeira namorada.

0: muita alegria e informação, destaque da nossa Schlager Música, a música popular da Alemanha. Tá aí, a música Tausend Jahre, banda de Paldaua. Essa música que foi regravada, né? Muito bem regravada pela orquestra La Montanara. Aqui na música alemã com o de Paldaua. Daqui a pouco também tem mais uma alemã por aqui. De Flippers vai tocar também por aqui. Alas Kudarachene, Veli Schäfer. Abraço, meus amigos aí de Conventos Lajado. Bom dia, Alas Kudarachene. Alô, Daniel Hens aí de. É Daniel Sítio, né? A música do grupo Cordiona também vai tocar. Daqui a pouco já toca aqui na nossa programação a música gaúcha aqui do grupo Cordiona. Chens. Família Goma, Maria Justo Rangel, bom dia. Alas Kudarachene, aqui também já indo lá para Arroio do Meio, nos dando uma carona. Clério, Marisa, obrigado, meus amigos da AM Máquinas, bom trabalho, boa sexta-feira. Sinomar Schneider está de aniversário hoje, aí, seu Sinomar. Oi, que posta, mas olha aí. Lembra-se, canto do cedro não será mais o mesmo hoje, né? De Vetmo eine Venner, galera. De Vetmo Stick Pro, da Redon. Parabéns, seu Lomar. Parabéns, 5.2. Pedindo uma música mexicana por aqui. Pelo Dia dos Namorados. Alô, Marcelo, bom dia. Toca uma música pro meu eterno namorado, meu companheiro Elígio Rames. Aí, Marlisa, obrigado. Abraço, meus amigos aí do Sindicato Rural, hein? Aqui também, Marcelo. Estamos aqui no Chimarrão e no Pinhão. É. Amigos aqui da Santa Tecla, Alas Kutseko, é o seu Broly. Alô, Pafunso, obrigado pela companhia sempre. Aqui na Arauto 90,5, é o Seco que atravessa esse Brasil fora a fora. Aí com seu caminhão, né? Derrote um caminhão de Mandoliva, sai, né? Pegas o Fion, traz e pneu, né? Mas, Vunarigas. Valeu, Seco, obrigado sempre pela carona pelo Brasil afora. Glassi Reuter, alô, Marcelo, peça a música Duas Vidas em um Só Coração. Pro namorado Clóvis, é pelo Dia dos Namorados hoje, tá bom, Glassi? Já vai sair daqui a pouco por aqui. Aqui também o nosso amigo Becker, tudo certo por aí, seu Luiz Becker e Mato Leitão. É hoje a final, né? Hoje a final, hoje sexta-feira final, aí da Copa Municipal de Mato Leitão. É na Ciúve de Mato Leitão. É, então pra quem quiser participar, os jogos a partir das 19h20, né? A partir das 19h20 é a final da Copa Municipal de Mato Leitão. Quem vai ser o campeão, né? Então tá bom, valeu, seu Becker. Mas também Mato Leitão, seu André Interrons, bom dia. E também queremos parabenizar hoje, tá de aniversário, Padre Zeno. Padre Zeno, tá de aniversário hoje. Que legal, homenagem especial aqui da Claudete Desaringar, daqui do bairro Aviação, nós aqui da Arauto também, né? O Padre Zeno que seguidamente fala também, traz a sua mensagem no meio-dia do informativo Arauto, né? Temos a mensagem aí do Igreja em Missão, né? O Padre Zeno, 87 anos de vida, parabéns, Padre Zeno. Tudo de bom, nós aqui da Arauto também te felicitamos pelo teu dia. 8:14, Arauto.
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0: Na região dos vales, 15 graus.
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0: 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Também Lajado, Veracruz, Estrela, Restinga, Seca e Agudo. 8, faltando para as 8. Bom dia, Venâncio. Bom dia a toda a região. 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
0: E hoje temos um pequeno grande aniversariante pelas bandas de Olavo Bilac. Alô, seu Jackson Schwendler! Aí, Tolima Tsai, né? O maior pescador de traíra de Olavo Bilac, né? É só Olavo Bilac, né? É, olha, acho que liberança, né? Calma, João Paulo, Sávon de Carlos Verança está. Alô, Jackson! Estão achando o papel zangrado.

0: Anderson de Santa Cruz do Sul, na turma de Lajado, pedindo. Obrigado, Leandro. Sempre aí com seu pedido musical, atendemos o líder som, também a banda Os Bates de Cristo Mal e a Valsa da Gratidão. Agora, pontualmente, 8 horas.
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0: Nosso momento de fé, de otimismo, de esperança, de reflexão. A mensagem do dia, Michael Tessin chegando com o patrocínio da Big Móveis. 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Michael Tessin, bom dia.
2: Bom dia, ouvintes da Arauto 90,5. Vamos para a mensagem desta manhã.
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2: Amigos e amigas da Arauto, existe uma sabedoria que vale para todas as gerações. Quando os jovens não escutam os mais velhos, ficam mais lentos entre os jovens. Quando os mais velhos não escutam os mais jovens, ficam mais lentos entre os velhos. Mas quando os mais jovens escutam os mais velhos, eles se tornam mais rápidos entre os jovens, porque passam a carregar um conhecimento que os outros ainda não têm. E quando os mais velhos escutam os mais jovens, também se tornam mais rápidos entre os mais velhos, porque passam a compreender aquilo que está chegando antes dos demais. Vocês percebem a beleza disso, minha gente? Vocês conseguem compreender a beleza disso? Ninguém, absolutamente ninguém, perde quando escuta. Eu já falei aqui outrora, nós temos o quê? 2 ouvidos e uma boca. Ninguém perde quando escuta. Ninguém diminui quando aprende. E ninguém envelhece quando continua curioso. Ninguém. Quando as gerações se encontram, o conhecimento se multiplica. A experiência ganha inovação. E a novidade, ela ganha direção. Olha que fantástico isso. Ou melhor, ouça que fantástico isso. E é nesse encontro de gerações que mora uma interessante, sábia, coerente evolução. Eu falo direto aos meus isso e quero verbalizar aqui no rádio. A beleza da orquestra não está no som de um único instrumento. A beleza da orquestra está na união do conjunto. Alô, juventude! Bora respeitar, bora ouvir aqueles que já caminharam e têm o caminho das pedras. Alô, alô, voz da experiência! Bora acolher essa juventude, essa galera que tá chegando, cheia de vontade de fazer acontecer. A beleza da orquestra está na união do conjunto.

0: informação, que linda essa valsa tema de Nabucco. Guilherme Bartol, da de Santa Catarina. Linda, linda essa valsa, som do bandoneon do Guilherme Bartol. E essa mensagem do dia, mas é um desafio, né? É um desafio, né? As pessoas de idade compreenderem, às vezes terem uma conversa com os mais jovens, ainda mais com esse mundo moderno que tem hoje em dia, né? Não é tão fácil assim, né? É a gente compreender, às vezes, os jovens, ou os jovens compreenderem os idosos, tem essa conexão. É que a coisa mudou tanto, olha como é que nossos pais viveram, como é que nós vivemos, como nós fomos criados, como a juventude de hoje está sendo criada, as crianças pequenas, especialmente com a questão da tecnologia, aí terem a mesma mentalidade, né? Terem, digamos, a conversa, ela ter, digamos, um começo, meio e fim, ter uma sintonia, isto não é tão fácil assim, né? Mas vamos lá, Robson Westenfelder, pedindo música do Brilha Som, Chuva Cai. Tranquilo, seu Robson, abraço. Rejane também já tá mandando seu bom dia. Quem mais aqui mandando bom dia? Alô, Cláudia, Alascur, alô, Frei, bom dia, Arauto. Hoje, dia dos namorados, 53 anos de cumplicidade, dedicação um ao outro. Ilze Sereno Auler, Aide Marques e Souza, tão sempre na audiência. Vixe, abraço. Que mais? Família Marges também gostou da mensagem, né? Uma mensagem, realmente uma bela reflexão. Abraço da Lúcia, né? Pacharem do Monomo Vascudas, Ampaga, Roitze, Mitson, Renis, Venda, Mitson, Schmiris, Venda. E essas contas, Ramona, né? Vida forte. Vida Sherson, Trojak, Rotke Sátia, né? Xena tá fazendo mega schwein de Staubau, né? alô Marcelo, você falou sobre presente dos namorados, são as mulheres precisam dar presente porque é dia dos namorados e não das namoradas. É de Frau Amazon, Kispia, Gemma Fadimena, né? Onde Menan Cruze, Pluma, Strauss, nosso quilo chocolate, vai, né? Aê, tá de aniversário hoje, Suzana Luiza Meller, parabéns pelo teu aniversário. Abraço, parabéns, Suzana, muitos anos de vida, muita felicidade. Edson Westenfelder, Mitzanfia und 30.000 Hingler, do em Salvador do Sul, Vicky. 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
1: 8:14, a temperatura na faixa dos 15 graus. E não vai subir muito mais que isso durante o dia. Sons Mira e Venegal. 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

0: alta alegria e informação, tá aí o tromboraço dos Hermanos. Os Hermanos hoje à noite estarão animando o jantar baile dos namorados aqui na comunidade evangélica de Venâncio Aires. Estaremos aí. Estaremos participando desse evento Jantar dos Namorados aqui na comunidade evangélica e vamos ter o lançamento da ação entre amigos da festa evangélica aqui de Venâncio Aires. Em abraço a todos os amigos aí, é da comunidade evangélica aqui de Venâncio Aires. Quem aqui também estão me mandando aqui uma foto, né? A Bruna tá me mandando uma foto aqui, a turma da Chafariz, Poços Artesianos, aí de Forquetinha, aí de, Avalaidos, que era de Antônio de Huck, do Rias Opicetrauri, né? O Antônio é o marido aqui, o marido, o namorado, né? O marido, deve ser o marido já, né? Tenga, João Barraira, de Huck, do Rias Opicetrauri, e Tenga, de Isenke Schenk, Anbada, né? Ava de Bruna, Rotaske Schenk, Nornet Kofun. Viste avaste, Antônio Rotfalang, Fali Bruna, Fageschenk, Esfadechetzita. Har Schlaba, Amafun Patrola Pneu, galera. LP, deu um par de chinelo de pneu de patrola. Mechti Bruna de Schlaba, Fina Dorom, Da gente temos o filho Auspral Dorom, galera. Feita Anzarutsch, ne Perch, de Barang, de Farais, tema de Abaiana Schlaba, né? Deveus a pista reforcia da Schlaba, né? Se alguém sabe onde é que tem chinelo com pneu de patrona, faz um contato conosco, contato lá com a turma da Chafariz. Milton Braumers também já tá no trecho, tranquilo, pensando na Fritz Rapaduras. O Schneider também tá na lida hoje, temos Pluma do Ronfar, Rinon Hegel. Já vamos tocar música alemã por aqui. Tranquilo, tudo certo por aí, família Rinker. Dona Alcida Felten de Alcida de Rottenfelske Platz, né? Arribaridade. Aqui também tem fandango de formatura, curso de danças gaúchas. Amanhã, aqui na comunidade Nossa Senhora Rainha da Cordel Preto, né? Já estão se preparando, a dona Noeli já tá se preparando pra formatura. Que maravilha, um bom evento pra vocês aí, tá bom? Que mais aqui? Cerro Alegre, Alto Dirceu Alpers, abraço, bom dia, turma da região serrana. Aqui de Santa Cruz do Sul, Hélio Nelassi Wenzel, pelo Dia dos Namorados, a homenagem, já estamos juntos há quase 40 anos, tá aí a música dos Hermanos, especial pra vocês. 8:23, Arauto.
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0: Na região dos vales, média 15 graus.
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0: 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Abraço para a filha Marielle pelo seu dia, tá de aniversário hoje. Olha aí, parabéns Marielle, ela mora em Portugal. Olha aí, filha aqui da Rejane, mora em Portugal, mas olha só. Do jeito que você sempre quis. Os atuais e Alice.

0: Tá aí o sucesso dos atuais, mais um pedido musical sendo atendido por aqui, vamos lá, junto com o nosso repertório musical, notícias, muita animação, muita informação no seu rádio.
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0: Muito bem, chegando por aqui a Bianca da Silva com notícias e informações, patrocínio Óticas Lauro, a Copa chegou nas Óticas Lauro com promoção campeã, comprando lentes e novencho do Brasil, você ganha o segundo par grátis. 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Muito bem, Bianca, informações.
2: Bom dia, Marcelo, bom dia aos ouvintes.

0: entre 18 de junho e 8 de julho, diretamente nas escolas. O evento será realizado em 10 de setembro no Clube de Leituras, com entrada gratuita e o objetivo de incentivar novos talentos da música no município.
1: Muito bem, Bianca, daqui a pouco dentro do Hoje é o Dia, trazendo sempre informações rápidas, as principais informações da hora, e às 11:30 temos o nosso informativo Arauto.

0: 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Mais um pedido musical sendo atendido por aqui. Destaque da música gaúcha, bonita. Grupo Cordiona, Prenda. A música se chama Prenda dos Meus Sonhos com Grupo Cordiona. Bonita letra, melodia, que bela música, que belo pedido musical. Mas muito bem, ainda temos que atendermos uns recados que estão chegando aqui. Quanta participação, é que participação maravilhosa da nossa audiência. Lima Xena, Lima Pesa, coisa boa, cada vez mais gente começando a acordar, começando o dia com mais alegria, aqui com nossa programação da Arauto 90,5. Coisa boa, audiência que não para de crescer em toda a região. Tazes Moshe, alô seu Astor Asma, tudo certo por aí? Alas Kudarashen, é de Astor Asma, lhes preocupia, né? Da Vale Sofil, Tsukra, Honkes, Anmitbo, né? Eu comi uma cana de açúcar com meu neto Pena, né? Lá que na minha Honchenga Kautka, né? É pau de Simpivulga, falou. Amado Gilberto de Soifo de Pizzaria Recanto Verde, tá me mandando aqui. É umas fotos de tudo, pis meia Schwein de tia, mas olha aí. Mas que tem o nosso Atso, lógico, do Insano da Clara, Miretzaika, né? Alla, soda, pizza, kenza, e oxa, meia schwaia, mensch, mensch, mensch. Abraço, seu Gilberto de Soy. Tudo certo por aí? Amigos aí da Recanto Verde de Santa Clara. Vou ver Schwender também, Tete. Vou ver de Rotion Caixa de Sondria Ufka Paul. Avalai, tô chuda ticando, Schwendla picar. Abraço aqui também, falando da Harmonia da Costa. Seu Venda, abraço Márcio Link, estamos juntos há 15 anos, uns meses, né? Essa valsa bonita foi pra vocês, tá bom? Eu Venda, sempre na audiência, aí em Harmonia da Costa, família Possel, bom dia, alô, seu Fábio Schwetz, né? Nosso pastor na chapa da Kids Muskel, é, aqui também sempre na audiência, coisa boa, dona Dulcina Regina Schlosser, é, de Beto Machado em Xandatai, Anandrias, né? É, das que tem a Lomocuda e Curra, faz Antena, tá? Faz um que chai de curra amanhã, né? Plus amanhã. Amanhã um paga de pai, não? Exa não te pai. Valeu, valeu. Abraço, família Schlosser. Bom dia.
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10: 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Vamos lá, seguindo o nosso Bom Dia Arauto até as 9. Daqui a pouco tem Fernando Fengler. Arauto! Abraço aqui também, Delci Painter, a Luzeca Hartmann, da linha Travessa. Bom dia! 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E no finalzinho do programa, tô fazendo mais uma homenagem a todos os casais casados, os casais e namorados, a nossa homenagem com essa música, Valsa dos Namorados, banda Doce Encanto.
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de Arauto com Os Atuais. Aí, Dia dos Namorados, também Tromboraço com Águia Azul, Banda Show e também a Banda Doce Encanta, Valsa dos Namorados. Fernando Fengler tá chegando por aqui com seu programa Hoje é o Dia, até as 11:30 da manhã, e eu tô ficando por aqui. Volta amanhã, sábado, às 13 horas da manhã, 13:00, estou de volta aqui na 90,5 com o programa Arauto Fest. Boa sexta-feira, desejar um bom fim de semana.

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2: Pontualmente 9 horas. 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

Alô, alô, alô, bom dia! Bom dia, bom dia, bom dia, minha gente boa! Estamos no ar com mais um programa Hoje é o Dia. Maravilha, gente, hoje é sexta-feira. São 9:06. Tivemos aí umas boas pancadas de chuva durante a noite, durante a madrugada. Tempo segue nublado, segue instável na nossa sexta-feira em toda a região dos vales, né? Muito bem, muito bem. Está no ar mais um programa da Arauto. Desse aqui, quem nos fala, quem vos fala, aliás, é Fernando Fengler. Hoje é o dia, até as 11:30 da manhã, vamos viver uma boa experiência do rádio, né? Que é trazer a música, a companhia, a informação, conteúdos, alegria, o otimismo. Hoje, os solteiros que têm um pouquinho de licença, porque é o dia dos casais, né? Dia dos namorados, 12 de junho, dia dos namorados, né? Ah, que tal? Que tal? Será que ainda existem os românticos? Claro, com certeza. Aproveita que eu quero deixar o espaço para os românticos, né? As românticas. Aproveitem o espaço aqui da rádio para mandar a sua declaração, sua mensagem. Que é só um alô para sua esposa, para o seu marido, pro seu namorado, sua namorada, né? Independente do tempo em que estão juntos, né? A gente vai destinar um espaço aqui para que os casais ouvintes da Arauto, né, possam manifestar aí o seu carinho um pelo outro, né? Até porque dentro deste programa, lá no final, lá entre 11:00 e 11:30, vai acontecer o anúncio do casal ganhador da promoção Amor que Floresce. 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Esse vai ser o nosso tema, o nosso assunto desta manhã, já que é o dia dos namorados, não é inevitável, né? Não tem como a gente escapar disso. Nesse 12 de junho, né? Eu já vivi também dia dos namorados como solteiro, não é a melhor experiência. É melhor estar no dia dos namorados com um casal, com um par, né? De vida, uma pessoa que você ama de verdade, né? Aquela troca de presentes, troca de carinhos, procurando uma programação especial pra hoje, aquela coisa toda, né? E a gente abre o nosso programa com uma música que já faz sentido. O Amor da Gente. Música lançada nesta semana por Paulinho e Fábio no Bailão.

0: junto, alegria, informação, tá aí o sucesso de Pérola Negra, é, com a policial, né? Rapaz, aliás, Cosmo Express, né? Perdão, Cosmo Express, a policial. Alma Nova, quem cantou antes a música Dois Corações, uma valsa linda. Também tivemos o Daniel, Quando o Coração se Apaixona, ao vivo no Multishow, e Paulinho e Fábio no Bailão, lançamento, gente. É uma música nova, o que que você achou, hein? Vai, eu gostei demais. PF no Bailão com O Amor da Gente, né? Vamos lá, é 12 de junho, Dia dos Namorados. Aproveita aqui a nossa programação e participa, né? Declarando aí o seu amor. Enfim, fica bem à vontade. Hoje, né, nós temos o grande sorteio da promoção dos namorados também. A coisa vai ser movimentada por aqui, né? Deixa eu mandar um alusão aqui para os ouvintes aniversariantes, né? Estão recebendo mensagens. Parabéns aí a todos eles, seu Thelmo Hertz. Também já respondeu aqui a Simone Becker. Pessoal de aniversário hoje, né? Oi, Fernando, bom dia. Aqui é Daniela de Rio Pardinho. Toca a música Acertei Bonito, do Rainha Musical, para meu amor, o Leandro. Eu amo muito ele. Ai, e a Dani já ganhou. Já ganhou seu presente de namorados, pelo visto, né? Ela mandou uma foto, uma selfie, com um sorriso radiante, com um lindo buquê de flores, um arranjo de flores aí em mãos, né? Ai, Zá, Leandro, que tal, hein? Valeu, Dani, abraço pra ti, pro Leandro, pessoal do Rio Pardinho. Sempre na companhia da rádio aqui, obrigado pela parceria, tá? Oi, Fernando, tudo bem? Tô faxinando aqui no galpão, na escuta do programa. Quem mandou? O Dirceu Alpers, de Cerro Alegre Alto. E aí, seu Dirceu, Alascuto, levantando poeira aí com o Arauto, né? Vamos que vamos, fazer aquela faxina também. Ah, os galpão também merecem, né? Não é faxina só em casa, sexta-feira, né? Valeu. O Fábio Schwertz, da linha Santa Cruz, toca DNA Pancadas de Choro pro Nenê. O colega Neneta, o famoso gaiteiro, né? Abraços e matruf, valeu, seu Schwertz. Alas Kut, então tá bom, né? Pancadas de Choro, boa música. Bom dia, Fengler, toca Brilha Som Louco Apaixonado. A Márcia Maria Schneider, de Arroio Grande, Arroio do Meio. Boa pedida, dona Márcia. Alusão especial pra ti, viu? Agora é o seguinte, já falava antes, né? 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
0: Agora 9:28, Arauto.
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0: Região dos Vales, 15 graus.
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0: 9:34. 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

0: Tua alegria, informação e a hora do mate que vem chegando depois dessa clássica do sertão, gente, apaixonado por você, Ataíde Alexandre. 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E o nosso momento da música gaúcha hoje chegando com o Grupo Rodeio, essa aqui tu conhece.
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0: Gritos de liberdade, tchê. A hora do mate na Arauto é tradição.

0: Natal, tua alegria, informação, tá aí o sucesso de Grupo Rodeio, Gritos de Liberdade. Ah, essa aqui, essa aí, a Dayana escuta lá no Sampaio, domingo de manhã, né, cevando aquele mate com a Elaci. 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Muito bem. Elaci, mais uma hora do mate aqui na Arauto, né? Bom, um abraço pra Silvia Chimarek, pedindo Dor da Paixão do Brilhação para o seu maridão Rudimar Link. Bengler, eu quero dizer que eu amo muito ele, agradeço por ter me mostrado o sentido verdadeiro do amor, muito obrigado a você, um abraço Silvia Chimanek e seu Rudimar Link, parabéns pra vocês aí também pela passagem do Dia dos Namorados, tudo de bom sempre, né? Seja abençoada aí a união do casal. Quem mais? Bom dia, Bengler, mês que vem completando 42 anos de casados e merecemos ganhar um presente, mas que tal 42 anos, não é pouca coisa, né, Daya? Hã? 42 anos, tu já pensou, tu e o Diego, 42? É tempo, né? E os cabelos brancos, barbaridade. Parabéns aí pro casal, então, semana que vem, 42 anos, né, Ceci? Tá bom. Bom dia, Fernando, aquele abraço. Quem mandou aqui pra mim é a Simone Rabuski. Oi, Simone, bom dia, bom dia. Bom, nós vamos agora pro intervalo Rapidex. Daqui a pouquinho a gente tem DNA, Tentativas de Apaixonar, a música nova, esse novo projeto. Primeira música com um novo vocalista junto do Geno, trazendo pra você aqui na Arauto essa canção logo depois do intervalo.
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2: Na região, 15 graus a temperatura.

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0: E agora o destaque nacional, tentativas de apaixonar na programação do Hoje é o Dia. Em instantes tem a previsão do tempo.

0: Jorge Mateus, eu quero só você. Antes da nossa previsão do tempo.
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0: Vamos lá, previsão do tempo. 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A nossa previsão com Rafael Cunha. Bom dia.
3: Muito bom dia a todos que nos acompanham. A tendência para as próximas horas é de umidade na região. Umidade e nebulosidade que devem seguir até domingo na região. A tendência para amanhã é de temperatura entre 10 e 19 graus. Hoje a máxima não deve passar dos 16 graus. A chuva prevista para ontem acabou acumulando no dia de hoje e a tendência para domingo é de mínima na casa dos 9 graus com máxima de 17. No início da próxima semana devemos ter o tempo mais seco. E aí sim, a temperatura reduzindo consideravelmente na região. Na terça-feira, temperatura próxima, inclusive, de zero grau na região. Com as informações do tempo, Rafael Cunha.
0: Muito bem, olha aí o frio chegando para a semana que vem. Essa promessa aí da previsão do tempo. Então, tu já vai te organizando por aí, né? Não deixa faltar a lenha, muito menos a roupa, né? Eita, beleza. Vamos seguindo por aqui, fechando o bloco. São Francisco.
4: Explica

0: voltou, alegria, informação, tá aí o sucesso, minha gente, de São Francisco, plebeu apaixonado, fechando o bloco, e a gente segue em instantes, tem muito mais pra você, daqui a pouquinho a gente tá abrindo o nosso Toca Mais, com vocês, música sem intervalo, e em instantes também, dia de anil chegando, com as informações direto do Portal Arauto.
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0: Clayton Borges. Essa aqui também vai pros casais, hein? Trabalham juntos, crescem juntos.
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0: 10 e 3, Arauto.
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10h08, a temperatura marca na nossa região 15 graus. Direto do Portal Arauto, chegando os destaques em notícias. Neste sábado, tem ação de recolhimento de resíduos especiais em Venâncio Aires. A ação ocorre na Travessa São Sebastião Mártir, no centro, das 7h30 às 11h30. A comunidade poderá descartar televisores, computadores, impressoras, cabos, aparelhos de som, câmeras, eletrodomésticos em geral. Também serão aceitos diversos tipos de vidro, como garrafas, frascos de perfume, pratos, tigelas, copos, além do óleo de cozinha usado. Pilhas e lâmpadas, atenção, não fazem parte desta ação específica. Seleção brasileira estreia nesse sábado na Copa do Mundo contra o Marrocos. O Brasil joga nesse sábado, 19 horas, contra a seleção marroquina em Nova Jersey. A partida será transmitida na TV aberta, streaming, YouTube e também diversas plataformas, né? Uma curiosidade, o confronto entre as seleções está longe de ser frequente. Foram apenas 3 encontros em toda a história. O retrospecto, porém, é favorável ao Brasil, que já soma 2 vitórias, uma delas em Copa do Mundo. O duelo mais recente, no entanto, não traz boas lembranças para os brasileiros. Boa sorte aí para a seleção na estreia, sabadão, 19 horas. Vacinação contra a gripe segue em turno estendido e ação especial em Venâncio Aires. O setor de imunizações da UBS Central está com horário estendido nesta sexta-feira, das 17 às 19 horas, além de atendimento especial no sábado, das 7h30 às 11h30. Para receber a dose, é necessário apresentar documento de identificação, cartão do SUS e, se possível, carteira de vacinação. 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

É o Arauto Toca Mais chegando pra você, minha gente boa. Olha só, no repertório de hoje a música 1, Porcelanato, do Cleiton Borges. Na música 2, Vou Pra Santa Catarina com Terceira Dimensão. Música 3, Chiquito e Bordoneio, Final de Tarde, música linda. Na 4, Banda Passarela Amiga.com. A 5, Gustavo Lima com Luiz Fonsi, Vagabundo. E a 6, Universitária, música nova, Ligação Fora de Área. Tá no ar, toca mais.

Arauto, alegria, informação, tá aí o sucesso de banda universitária, minha gente. Essa aqui nós recebemos nesta semana, mais um dos lançamentos do bailão, e você confere aqui na Arauto. Banda universitária, ligação fora de área, e você ouviu na voz, né? Tem participação dos amigos do Rainha Musical, tá bom, gente? Vamos fechando mais uma edição do Arauto Toca Mais nesta manhã. 6 músicas sem intervalo, manhã pra lá de especial, Dia dos Namorados. 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O sorteio acontece daqui a pouco. A gente já tem milhares de casais participando, mas falta você ainda. É só botar lá, preencher, né? O nome do casal e há quanto tempo estão juntos. Ah, precisa ser exato, Pedro? Não, não precisa ser exato no dia, né? Ah, estamos juntos há 6 anos, 2 anos, tantos meses, né? Ou semanas, quem sabe? Manda lá, tá bom? Manda lá e boa sorte. Um abraço pra Ceci e Cláudio Schlindwein. Mês que vem, dia 14 de julho, completando 42 anos, né? Muito bem, parabéns, viu? Quem mais? Kemoine Fengler. Nosso amigo aí, o Gerson Trojaik, do Geração Própria, também na corrida aí, né? Na corrida, sempre acompanhando o Arauto também, né? Valeu, Gerson! Quem mais aqui? Ai, ai, ai, ai, ai, meu amigo Darcy Rabuski. Andy Hun Starl Schweingefan, né? Ai, ai, ai, coitado dos bichinhos, né? É, a da natureza do cachorro, né? Sair às vezes pra caçar, mas quando se depara com o tal do porco espinho, aí se dá mal, né? Aí erra o pulo. Ah, que coisa séria, né? Mandou uma foto aí, coitado do bichinho, né? É, agora é fazer, é prestar o socorro aí pro animalzinho, né, seu Darcy? Já fiz muito isso aí na minha vida. Meu Deus do céu. Buenas, Fengler aqui, Robson Westfelder do Rincão, uma ótima sexta, valeu, Robson. Tem mais, Rudimar Link, oferecendo música pra eterna namorada Silvia Schimanek. Dizer que ama ela demais. Toca uma do Brilhação que ela adora. Tô devendo Brilhação aqui, né? Tô devendo, no próximo bloco tem. Fengler, Alas Kut, ligado aqui no chimarrão. Grande Edson Kramer, valeu, Edson. Quem mais? Bom dia, Fernando. Sou o Gilmar, quero ouvir a música Coisas do Amor, do JM, pra curtir o meu aniversário.

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2: 10:33, Arauto.
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2: Região dos Vales, 15 graus.
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0: sucesso no Brasil. E você ouve aqui na Arauto. Música linda, gente. Leonardo, amanhã tá na hora de notícia boa.
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0: Vamos lá, notícia boa da Arauto. 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Com a nossa notícia boa chegando. Ó, Venâncio Aires abre um cadastro para interessados em fortalecer o turismo local. Veja bem, podem participar empreendedores, profissionais, entidades e cidadãos ligados ao setor turístico. Os nomes vão compor um banco de colaboradores para ações e para debater dentro deste conselho o assunto do turismo. As inscrições seguem até o dia 18 de junho, junto ao Centro de Atendimento ao Turista, o CAT, né? Ou pelo telefone WhatsApp, é mais prático ainda, né? 519-9802-7426, tá bom? 9-9802-7426. Tá aí a oportunidade, você ligado ao turismo, quer se engajar nesse tema, nesse assunto e fomentar, fortalecer o turismo local? Tá aí o contato, né? Muito bem, notícia boa da Arauto. E a gente segue com Emanuel Tolotti Banda. Essa aqui é pra botar volume no rádio, hein? Pessoal que tá na faxina aqui, ó. Credo! Essa aqui é de largar, virar a vassoura pra cima e dançar um pouquinho, né? Pissetanza.

Wesley de Bailão, do Emanuel Tolotti na pedida. Alô, seu Márcio Quintana, tá aí sempre na companhia da rádio, mas que beleza, que beleza, que beleza. Muitos recados e participações. Hoje é o grande dia do nosso sorteio da promoção dos namorados. É, gente, a promoção dos namorados, amor que floresce. Daqui a pouco a gente está anunciando quem leva esse presentão. E aí, você se inscreveu? É só preencher o nome dos dois, o nome do casal e há quanto tempo estão juntos. Se forem semanas, meses, anos ou décadas, é, vale. Qualquer participação vale. Preencha o nome do casal e boa sorte, tá? Daqui a pouquinho, tô falando coisa de meia horinha, viu? A gente vai estar anunciando quem será o grande casal ganhador dessa promoção, tá bom? Certo? Ó, deixa eu mandar um abraço pra Rilma Leblanc, seu Ruben Norberto Schwendler. Já estão juntos há 41 anos, né? Pedindo a música dos atuais. Muito bem. Abraço pra vocês aí. Um abraço também. Vou mandar pro seu Elmo Fengler. Ele e a dona Ivone também são algumas décadas, né? Nossa senhora. Deve estar fechando 51, né, Elmo? Hã? 51 anos. Meu Deus. É guerreiro, seu Elmo. É um exemplo de casal, né? Imagina só, gente, 51 anos. Se tu sentar pra conversar com o Elmo e com a Ivone e perguntá-los assim: consegue contar um pouquinho da história de vocês dois? Meu Deus, vira um livro, né, Elmo? Daria pra fazer um livro. Desde os primórdios até toda a história, toda a trajetória do casal, né? Grande Elmo Fengler e a dona Ivone. Eu falo dele agora porque tá passando aqui na frente da rádio, né? Valeu. Quem mais? Milton Bralvers também participando. Grande Milton. Alô, Fengler, bom dia, Lacheno. Feliz dia dos namorados a todos os ouvintes da Arauto, em especial pra minha namorada, Elisete. Vamos comemorar o nosso dia na cancha de bocha. Hoje tem a final do campeonato municipal. É o Bar do Chaves contra o Weber, né? Se possível, Sapeca manda modelo. Ah, já foi, né? Ah, agora toca a rainha. Então tá bom. Valeu, seu Matheus Schneider. É o encontro romântico deles. Final da bocha, né? Mas credo. Essa é a parceira, né, Schneider? Valeu. Abraço pra vocês que tenham muitos e muitos anos juntos, né? Bom dia, ofereço música pra todos os amigos de Taquari e ouvintes da Arauto. Estive em Venâncio ontem. Não consegui chegar até a rádio aí. Mas qualquer dia desse aparece aí, né? João Enio Pereira da Silva pediu viu seu pause a valsa dos namorados. Muito bem, né? Oi, bom dia. Um abraço pro Gilmar Schmitz. Muito bem. Coisas do amor é dos atuais, não do JM. Ah, errou aqui o seu Gilmar, né? Mas assim, ó, tem coisas do coração. Tem coisas do coração, coisas do amor, valsa do amor. Os atuais é um romantismo que só, né? Quem mais aqui? Bom dia, Simone Folman, da Picada Augusta, região de Cruzeiro aí, né? Gostaria de parabenizar a minha amiga Roseli Faiden, que está hoje completando mais um ano de vida, desejando a ela muita saúde, felicidades, muitos anos de vida, um feliz aniversário. Roseli é da linha duvidosa. É, a Roseli Faiden, né? Da duvidosa, e vai levantar uma fumacinha hoje lá, né? E parabéns, parabéns, Roseli Faiden. Homenagem da amiga Simone Vollmann, ali da Picada Augusta, né? Parabéns, um abraço a todos da Arauto também, viu? E quem mais? O Pedro Lisboa do Mariante, pedindo atuais também. A Elisete do Rincão. E, oi, Fengler. A Ilse Sereno Auler Marques de Souza, 53 anos juntos, né? Nossa senhora, é tempo também, né? Bom dia, o Edson e a Carla Weschenfelder de Salvador do Sul estão nos acompanhando. 29 anos de união. Mas que tal, hein? 29 anos. Grande Edson, Carla, abraço pra vocês aí, que sigam muitos e muitos anos juntos. Na pedida, em instantes, tem Brilha Som.

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1: Agora 6 para as 11, Arauto.
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5: Vamos lá, gente, dica boa, direto das ruas, sexta-feira, né, gente? Marquinhos Cardoso, nosso colega, conversando com João do IMEC. Aí, Marcos, bom dia.
6: Bom dia, Fernando Fengler, manhã de sexta-feira, hoje dia 12. 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O amor está no ar, né, Fernando? 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
5: Valeu, Marcos. Abraço pra ti, pro João, galera do IMEC Venâncio Aires. E a gente segue por aqui, gente. Em instantes, o anúncio da grande promoção Amor que Floresce. Alô, você que se inscreveu. Atenção, atenção, hein? 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
5: Brilhação.

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0: alto, alegria, informação. Tá aí, sucesso de musical JM, a Briguinha. Fechando mais um bloco, fechando mais uma hora. Gente, daqui a pouco, depois do intervalo, o grande anúncio da promoção Amor que Floresce.
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0: dia. Informação. Tá aí, minha gente boa. Fechando parcialmente. É, digo parcialmente porque nós temos um grande anúncio nesse momento pra fazer aqui, né? Rapaz do céu. Deixe-me ver. Sim, claro. Nós temos aqui os ganhadores dos ingressos, né? Mas também temos aqui, além do sorteio dos ingressos, nossa grande promoção, né? A nossa grande promoção de Dia dos Namorados. Nossa, eu vou te dizer, o tanto que o pessoal participou aqui é impressionante. Impressionante. Até vou mudar a trilha aqui para entrar no assunto da promoção Amor que Floresce. Dia 12 de junho. Os namorados. E aí, turma, tudo programado pra hoje, tudo certo? Aquela reserva especial pra sair de casa, passar um momento a dois. Pra turma que também vai ficar por casa mesmo. Aquele momento só de declaração de amor, presentinho um para o outro. Um abraço bem verdadeiro, bem sincero, também já vale, né? Cada um da sua forma, demonstrando amor. E hoje é o dia certo pra isso, né? Dia dos Namorados. Gente, promoção Amor que Floresce. Tô usando como trilha aqui Marcos e Belucci. Se apresentaram recentemente na Feira da Produção. Um grande sucesso. Eu sei que os namorados são fãs também dessa dupla. 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Pra turma que quer passar um momento diferente, verdadeiro. Eu já tive essa experiência por mais de uma vez. E quando eu puder, eu vou de novo. É fantástico, gente. Linha Rio Grande, interior de Venâncio Aires. Agradecendo também os nossos patrocinadores da promoção. 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O casal que acaba de levar o prêmio da promoção Amor que Floresce, uma estadia completa na Cabana do Sítio, com espumante, café da manhã e arranjo de flores. É. Final do telefone.
1: E se eu tivesse agora velejando?
0: Não, vou começar dizendo quantos anos estão juntos.
1: Poderia estar agora.
0: São mais de 10 anos. Pontualmente 19 anos. Final do telefone 3383. Parabéns. Daniel e Simone, parabéns. Daniel Ricardo Forte. Final do telefone 3383. Inscreveu o casal. O Daniel fez a frente. Inscreveu o casal. Daniel e a Simone, 19 anos de união. Parabéns, vocês acabam de levar a nossa promoção Amor que Floresce. E pra gente fechar nesse ritmo, nesse clima, a Valsa dos Namorados. Parabéns, Daniel Ricardo Forte. Obrigado, parceiros dessa promoção. Mais uma de sucesso com o Arauto.
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a informação. Tá aí, gente, fechando o nosso Hoje é o Dia desta manhã. Parabéns, a gente já entrou em contato com o Daniel Ricardo Forte, o Daniel e a Simone, com seus 19 anos de união. É quem foram os ganhadores da promoção Amor que Floresce. Parabéns, parabéns, parabéns, viu? Muito bem. E quem tá levando os ingressos para curtir o baile dos namorados foram Leonardo de Souza Aires e também a Bruna Roberta da Silva de Borba, tá bom? Gente boa, é isso. Vem aí, Informativo Arauto com Matheus de Freitas. Eu volto amanhã, sábado, a partir das 8. Estou aqui com o Sabadão da Arauto. Aquele abraço.

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5: Meus amigos do Rio Grande, então enfim o Senado votou e aprovou a securitização. Com isso, a renegociação das dívidas dos agricultores será possível. Muitas mudanças e com isso o texto volta para a Câmara dos Deputados. O Senado ampliou as modalidades de dívidas, incluindo CPRs, débitos com cooperativas e fornecedores de insumos. Teremos 10 anos para o pagamento e 3 anos de carência. Os juros do Pronaf serão de 13,5%, do Pronamp 5,5% e os demais 7,5%, com limite de 10 milhões por beneficiário e 50 milhões para as cooperativas. Vitória da resiliência, vitória da persistência.

0: desta resolução. Junto com a FETAG e a Comissão da Uva, estivemos na Conab discutindo o acesso dos produtores de uvas, linhas de crédito destinadas à produção de alimentos no âmbito do Pronaf. Com isso, os juros serão menores para os produtores, tanto no financiamento do custeio como dos investimentos.
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3: Começando mais uma edição do Informativo Arauto. 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
3: 11:36, temperatura 15 graus na região. Está no ar mais uma edição do Informativo Arauto. Chegando a partir de agora o essencial das informações antes do seu meio-dia. Apresentação com Matheus de Freitas, roteiro de Bianca da Silva, produção do Departamento de Jornalismo do Grupo Arauto de Comunicação. 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No Informativo Arauto de hoje você confere. Conferência debate desafios e caminhos para fortalecer a proteção de crianças e adolescentes em Venâncio Aires. Expovale e Construmóvel 2026 serão lançadas oficialmente no dia 20 de agosto. Festival Estudantil Canta Venâncio abre inscrições na próxima semana. E neste sábado tem ação de recolhimento de resíduos especiais em Venâncio Aires. Essas e outras informações chegando com credibilidade a partir de agora.
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3: 11:38, conferência, debate, desafios e caminhos para fortalecer a proteção de crianças e adolescentes em Venâncio. O encontro ocorre na Câmara de Vereadores. Quem tem os detalhes é Carolina Almeida.
5: Garantir que crianças e adolescentes cresçam em ambientes seguros, com acesso à educação, convivência familiar e oportunidades de desenvolvimento é um desafio que mobiliza diferentes profissionais, serviços e a própria comunidade. É justamente sobre esse compromisso coletivo que irá tratar a Conferência Municipal dos Direitos da Criança e do Adolescente, promovida pelo Conselho Municipal dos Direitos da Criança e do Adolescente, no dia 24 de junho, na Câmara de Vereadores. Com o tema Fortalecendo o Sistema de Garantia de Direitos da Criança e do Adolescente e a Democracia Participativa, o encontro vai reunir representantes do poder público, entidades e sociedade civil para discutir propostas que contribuam para o fortalecimento das políticas voltadas à infância e adolescência. Os interessados podem realizar a inscrição através de um formulário online disponível no portal Arauto. Por trás de cada debate estão

0: histórias reais de crianças e adolescentes que enfrentam situações de violência, negligência, abandono, conflitos familiares, trabalho infantil ou outras formas de violação de direitos. Em muitos desses casos, o atendimento da rede de proteção é fundamental para garantir segurança, acolhimento e a possibilidade de reconstruir trajetórias. A secretária de Habitação e Desenvolvimento Social, Claidir Kerkhoff Trindade, explica que o município conta com uma rede articulada de serviços formada pelos CRAS Centro e Batiste, CREAS, CAPS Infanto Juvenil, Conselho Tutelar, Centro de Acolhimento e Paresp. A demanda por esses serviços é significativa. Em 2025, o Conselho Tutelar realizou 3.393 atendimentos no município. Já em 2026, até o mês de junho, foram registrados 2.167 atendimentos. Os números refletem diferentes situações envolvendo a garantia de direitos de crianças e adolescentes e reforçam a importância da atuação integrada da rede de proteção. Além da proteção imediata, o trabalho desenvolvido pela rede busca criar condições para que crianças e adolescentes retomem seus projetos de vida. Para a presidente do Condica, Andressa Tornquist, a conferência é um importante espaço de escuta, diálogo e construção coletiva. Ela cita que é uma oportunidade de reunir diferentes pessoas e instituições que atuam na garantia dos direitos de crianças e adolescentes, para refletir sobre os desafios que ainda enfrentam e pensar em caminhos para fortalecer as políticas públicas. Durante o encontro, os participantes vão discutir temas como o fortalecimento dos conselhos tutelares, a promoção da convivência familiar e comunitária, o enfrentamento das violências, a erradicação do trabalho infantil, a participação social e o aprimoramento das medidas socioeducativas. As propostas construídas vão ser encaminhadas para as etapas estadual e nacional da conferência, contribuindo para a formulação e aperfeiçoamento das políticas públicas voltadas à infância e adolescência.
1: Muito obrigado, Carolina Almeida. Agora 19 minutos para o meio-dia, o oferecimento segue para o supermercado do gringo. 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O repórter Jonathan Castro chega com os detalhes.
2: A 24ª Feira Industrial, Comercial e de Serviços do Vale do Taquari e a 12ª Feira da Construção Civil, Mobiliário e Decoração já tem data para serem lançadas. O evento de apresentação oficial para expositores, patrocinadores, autoridades, convidados e imprensa ocorrerá na noite de 20 de agosto no espaço de eventos da Unimed VTRP. A cerimônia será promovida cerca de 3 meses antes do início das feiras, que acontecem de 12 a 15 e de 18 a 22 de novembro no Parque do Imigrante, em Lajeado. Sob o tema Somos a Nossa Terra, o evento conjunto será realizado pela Prefeitura de Lajeado. No lançamento serão apresentados a programação e demais atrações já confirmadas para as feiras. Na mesma noite também serão revelados os trajes oficiais da Corte de Soberanas, composta por Mariana Vale Brito, Isabela Marquinhos Queto Zap e Amanda Felisberto. Embora o lançamento oficial esteja programado para agosto, os trabalhos de planejamento das feiras ocorrem há meses. A comissão organizadora realiza reuniões semanais para acompanhar o andamento das diferentes áreas do projeto, as quais são coordenadas pela presidente da Expovale, a arquiteta Adriana Nunes Machado, e pelo presidente da Construmóvel, o empresário André Damiani. Entre os avanços já registrados está a comercialização valorização dos estandes, pois atualmente cerca de 80% dos espaços já foram negociados, abrangendo a área externa, o centro de eventos e a praça de alimentação. Outra frente importante envolve a adequação dos espaços físicos do Parque do Imigrante, pois em função das obras de reforma do Pavilhão 1 e do Saguão 1, está sendo projetada uma nova área para receber os expositores que tradicionalmente ocupavam esses locais. Nesta semana, a Prefeitura de Lajeado iniciou os trabalhos de aterro, que vão permitir a implantação da estrutura, e o Espaço Lounge, novidade lançada na edição de 24, também está confirmada para este ano. O ambiente encontra-se em fase de desenvolvimento do layout e, na sequência, será aberta a busca por patrocinadores e expositores interessados em integrar o projeto. As agroindústrias familiares voltarão a ocupar o Pavilhão 4 e, assim como ocorreu nas últimas edições, a participação contará com o apoio da Secretaria de Desenvolvimento Rural do Rio Grande do Sul. Já a Avenida do Turismo está novamente garantida na programação e o espaço reunirá manifestações folclóricas, culturais e gastronômicas, além da divulgação de roteiros turísticos de diferentes regiões. Entre os destaques previstos está uma celebração especial alusiva aos 400 anos das missões jesuíticas do Rio Grande do Sul, e a Corte de Soberanas, eleita em abril, segue atuando como embaixadora das feiras em ações de divulgação e promoção regional. Em breve, o trio iniciará um roteiro de visitas a prefeituras e veículos de comunicação da região, e nesta semana as soberanas também apresentarão nas redes sociais o traje casual que será utilizado durante as atividades de representação.
1: Muito obrigado, Jonathan Castro. Agora 15 minutos para o meio-dia, neste momento chegando a previsão do tempo. 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E a previsão do tempo chega agora com Rafael Cunha. Bom dia, Cunha.
3: Muito bom dia a todos que nos acompanham. A máxima hoje deve ficar na casa dos 17 graus e a tendência para os próximos dias ainda é de umidade, pelo menos amanhã e domingo. Amanhã a temperatura varia entre 9 e 19 graus e no domingo entre 8 e 18 graus. A partir da semana que vem, a partir da segunda-feira, o tempo seca e isso faz com que as temperaturas reduzam consideravelmente, pelo menos até quinta, sexta-feira da próxima semana, quando deve novamente chover na região. Com as informações do tempo, Rafael Cunha.
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1: Muito obrigado, Rafael Cunha, com as informações do clima. 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Festival Estudantil Canta Venâncio abre inscrições para a próxima semana. Os estudantes do ensino fundamental e médio já podem se inscrever. Clarissa Gomes conta mais detalhes.
5: O talento dos estudantes de Venâncio Aires vai voltar a ganhar destaque no palco do Clube de Leituras. O segundo festival estudantil Canta Venâncio vai abrir inscrições na próxima semana para alunos que desejam mostrar sua voz e representar suas escolas em uma noite dedicada à música e à valorização da cultura. O evento vai ser realizado no dia 10 de setembro às 7 horas da noite nas dependências do Clube de Leituras, com promoção da Associação Mantenedora Clube Orquestra. Nesta edição vão ser disponibilizadas 25 vagas distribuídas em duas categorias, ensino fundamental e ensino médio. A divisão busca oportunizar a participação de estudantes de diferentes faixas etárias, incentivar a descoberta e o desenvolvimento de novos talentos musicais. As inscrições são gratuitas e vão estar abertas de 18 de junho a 8 de julho, devendo ser realizadas diretamente nas escolas. As equipes diretivas já possuem as fichas de inscrição e as orientações necessárias para encaminhar os estudantes estudantes interessados em participar do festival. Além dos candidatos, toda a comunidade vai poder acompanhar as apresentações. A entrada para o público também vai ser gratuita, sem cobrança de ingressos, permitindo que familiares, amigos e apreciadores da música prestigiem os jovens artistas do município. A realização do segundo Festival Estudantil Canta Venâncio vai ser viabilizada por meio de emenda parlamentar da vereadora Alessandra Ludwig, através do termo de fomento, reafirmando o compromisso com acesso à cultura e o incentivo aos talentos das novas gerações de Venâncio Aires.
1: Muito obrigado, Clarissa Gomes. Agora 11 minutos para o meio-dia. 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Neste sábado tem ação de recolhimento de resíduos especiais em Venâncio Aires. A atividade acontece na Travessa São Sebastião Mártir. Bianca da Silva tem os detalhes de quais itens podem ser destinados.
6: Neste sábado, o município realiza mais uma ação de recolhimento de resíduos especiais. A iniciativa contempla lixo eletrônico, vidros e óleo de cozinha usado e ocorre na Travessa São Sebastião Mártir, no centro, das 7:30 às 11:30. A atividade integra o calendário ambiental do município. A ação tem como objetivo garantir a destinação correta de materiais que não devem ser descartados junto ao lixo comum, evitando impactos ao meio ambiente. O recolhimento é promovido pela Secretaria de Meio Ambiente, Sustentabilidade e Bem-Estar Animal, em parceria com a empresa especializada na destinação ambientalmente adequada dos resíduos. Durante a atividade, a comunidade poderá descartar equipamentos eletrônicos como televisores, computadores, impressoras, cabos, aparelhos de som, câmeras e eletrodomésticos em geral. Também serão aceitos diversos tipos de vidro, como garrafas, frascos de perfume, pratos, tigelas e copos, além de óleo de cozinha usado. Nas edições já realizadas neste ano, a ação contabilizou o recolhimento de 5.465 toneladas de resíduos eletrônicos, 5.064 toneladas de vidro e 572 litros de óleo de cozinha usado. Conforme a secretária do Meio Ambiente, Sustentabilidade e Bem-Estar Animal, Luana Pereira, a participação da comunidade é fundamental para o sucesso da iniciativa. A secretaria reforça que pilhas e lâmpadas não fazem parte desta ação específica. Para esses materiais, seguem disponíveis pontos fixos de coleta no município. As pilhas podem ser entregues no supermercado Lentz e nas agências do Sicredi. Já as lâmpadas devem ser descartadas no supermercado IMEC e nas lojas Sertel.
1: Muito obrigado, Bianca da Silva. Em instantes, no próximo bloco, você confere. Comentário esportivo com Luciano Almeida e também o programa Igreja em Missão. 9 minutos para o meio-dia, Arauto.

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0: Começando o segundo bloco do Informativo Arauto, temperatura segue na média dos 16 graus na região. Neste momento, chegando o comentário esportivo. E a Copa do Mundo iniciou ontem com o jogo entre México e África do Sul. No fim de semana tem a estreia do Brasil contra o adversário mais difícil da chave, a seleção do Marrocos. Estes são os destaques que chegam no comentário esportivo agora com o Luciano Almeida.
2: Olá amigos, olá ouvintes. A Copa do Mundo dos Estados Unidos, do Canadá e do México começou ontem na cidade do México. No icônico estádio Azteca, o México venceu a África do Sul com autoridade e superioridade por 2-0. Um jogo tecnicamente ruim, com 3 expulsões e diante de um público, talvez a grande notícia da abertura, superior a 80 mil espectadores no estádio. Quiñones, um colombiano naturalizado que é o melhor jogador da seleção mexicana, e Jiménez, que tem uma comovente história de vida que passa inclusive por uma cirurgia no cérebro, fizeram os gols de um time que marcou alto e forçou o erro do adversário e venceu com naturalidade. Ainda assim, um jogo de duas seleções que fatalmente farão pouco na competição, tamanha a precariedade técnica. Um jogo para não empolgar, mas para o torcedor começar a sentir o clima de Copa do Mundo no ar. Já no outro jogo do grupo, uma Coreia do Sul muito valente, muito competitiva e muito dedicada, venceu de virada a República Tcheca por 2-1, um jogo de alta intensidade física e de jogadores indo ao limite. A Coreia do Sul tomou a iniciativa e foi mais à frente quase o tempo todo, tomou um gol que nasceu de um arremesso lateral, mas empatou em seguida e conseguiu a virada. E hoje, a Copa segue com os jogos do grupo B, primeiro jogando Canadá e Bósnia e depois Estados Unidos e Paraguai. Um outro grupo pouco expressivo de seleções que, mesmo sendo donas da casa, não devem ir longe na competição. Já no final de semana, tem a estreia do Brasil amanhã à noite contra o Marrocos, o adversário mais difícil da chave. E ainda tem as estreias de Alemanha e de Holanda, duas seleções bem expressivas. A seleção brasileira está pronta para começar a sua caminhada na Copa. O time está encaminhado e deve mesmo ter uma linha de 4 defensores bem postados, um meio-campo que pode ganhar a companhia do Paquetá ao lado do Casemiro e do Bruno Guimarães, e na frente o Rafinha, o Vini Júnior e provavelmente o Matheus Cunha. Um jogo para começar vencendo e ganhar confiança. Até a próxima.
0: Muito obrigado, Luciano Almeida, com o comentário esportivo. Agora 2 minutos para o meio-dia, para a gente finalizar essa edição de sexta-feira, neste momento chegando o programa Igreja em Missão.
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3: Amigos e amigas, nesta sexta-feira, 12 de junho, dia dos namorados e dia do Sagrado Coração de Jesus, eu, Padre Roque, sou dos ouvintes da Rádio Arauto com os votos de paz e amor. Em outubro de 2024, o Papa Francisco publicou a encíclica Dilexit Nos, Amou-nos, falando sobre o Sagrado Coração de Jesus. Diz o Papa: Amou-nos, diz São Paulo, referindo-se a Cristo, para nos ajudar a descobrir que nada será capaz de separar-nos deste amor. Paulo afirmava-o com firme certeza, porque o próprio Cristo tinha garantido aos seus discípulos: eu vos amei. O seu coração aberto precede-nos e espera-nos incondicionalmente, sem exigir qualquer pré-requisito, para nos amar e oferecer a sua amizade. Ele amou-nos por primeiro. Um amor que Deus declarou ao seu povo com muitas palavras. Profeta Isaías, lemos: és precioso aos meus olhos, te estimo e te amo. Acaso pode uma mulher esquecer-se do seu bebê, não ter carinho pelo fruto das suas entranhas? Ainda que ela se esquecesse dele, eu nunca te esqueceria. Eis que eu gravei a tua imagem na palma das minhas mãos. Amei-te com amor eterno, por isso dilatei a misericórdia para contigo, diz o profeta Jeremias. O Senhor teu Deus exulta de alegria por tua causa. Pelo amor, pelo seu amor te renovará. Ele dança e grita de alegria por tua causa, escreve Sofonias. Segurava-os com laços humanos e com laços de amor. O meu coração dá voltas dentro de mim. Comovem-se as minhas entranhas, escreve o profeta Oséias. E o Papa conclui: peço ao Senhor Jesus Cristo que para todos nós, do seu coração santo, brotem rios de água viva para curar as feridas que nos infligimos, para reforçar a nossa capacidade de amar e servir, para os impulsionar a fim de aprendermos a caminhar juntos em direção ao mundo justo e solidário. Oremos. Ó Deus Todo-Poderoso, alegrando-nos com a solenidade do coração do vosso amado Filho, recordamos os grandes benefícios do seu amor para conosco. Concedei que mereçamos receber desta fonte divina uma torrente de graças por Cristo nosso Senhor. Amém. Hoje, a partir das 13 horas, haverá um encontro do apostolado de oração sobre o amor do Sagrado Coração de Jesus, aqui no Centro de Evangelização. E a partir das 19h30, nós teremos a presença de Dom Itacir crismando 205 jovens aqui da nossa paróquia. Hoje, 19h30, será na comunidade São Lucas. Amanhã, de tarde, 16h30, na Santa Rita, 19h30, na Nossa Rainha. E domingo, 8h30 e 19h, aqui na Matriz. A todos desejamos um feliz e abençoado final de semana com a bênção do Deus que é Pai, Filho e Espírito Santo. Lembremos, Deus nos amou e nos ama.
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0: E assim concluímos mais uma edição do Informativo Arauto, edição que chega ao fim na apresentação com Matheus de Freitas, roteiro de Bianca da Silva. A produção foi do Departamento de Jornalismo do Grupo Arauto de Comunicação. 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Próxima edição você confere na segunda-feira, semana que vem, a partir das 11h30. E a seguir tá chegando sequência de clássicos na apresentação de Marcos Cardoso. Muito obrigado pela sua audiência, tenha uma ótima sexta-feira, Dia dos Namorados, tenha um ótimo final de semana e até segunda-feira.
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0: Agora 12h03, Arauto.
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gente boa, muito boa tarde. É, começando mais um Sequência de Clássicos. Eu, Marcos Cardoso, estou contigo até uma hora da tarde com música boa, né? Aquelas músicas, canções que marcaram gerações, embalaram histórias, né? Hoje, dia 12 de junho, hein? Ah, aquele dia apaixonado, né? Tem muitas mensagens aí, o pessoal aproveitando as redes sociais para fazer aquela declaração. E aí, tu já fez a tua? Já comprou o presente ou ainda não? Dá tempo, né? Corre lá, então. É, nada melhor aquela surpresa, né? Aquela surpresa marota pra pessoa amada, né? Mas, que tal? Hoje é o dia, hein? É, hoje é o dia, hoje é o dia. 12:09, aquela energia lá em cima, né? Pra tu aproveitar demais essa sexta-feira. É chovendo, tá chuviscando, mas a sexta-feira sempre é especial demais, né? Tá começando mais um Sequência Especial de Clássicos pra embalar aí, embalar teu início de tarde, continuar fazendo parte do teu dia a dia com aquela trilha sonora que embala aí os grandes clássicos do bailão, do sertanejo, né? Aquelas cachacas de sucesso que marcaram gerações. Prepara o teu almoço, obrigado pela companhia, você que tá no trânsito também, obrigado pela carona, aumenta o volume, curta cada momento, porque a próxima hora vem recheada aí de sucessos inesquecíveis. E nesse dia dos namorados, hein? Pra quem está apaixonado, pra quem está celebrando a amizade, ou então simplesmente curtindo uma boa música com a gente, a nossa programação vai trazer canções que atravessaram o tempo e continuam emocionando. E pra começar muito bem, os nossos parceiros da Banda Magia e a amizade que virou paixão. Pra começar

0: Pronto! Alegria e informação! É, olha só que bacana, hein? Manda um abraço aqui pro nosso parceiro que tá junto com a gente, seu Roque Simeone. É esse aí, todos os dias tá ligado na 90, tá pedindo música. E daqui a pouquinho eu ouço o teu rádio. Também mandou aqui teu recado, né, Roque? O teu rádio. Ai, Jesus. Roque, um abraço, obrigado pela companhia, o pessoal da linha Travessa. Quem mandou também aqui? Daniel Vogt, um abraço aí, Daniel Ricardo, parabéns aí, né? Ele que foi o sorteado aí há pouco, né? Aí a promoção do Dia dos Namorados. Daniel mandou aí um recado legal pra gente, agradecendo. Parabéns pra você, né? Ele tá em Santa Catarina fazendo um curso, vai voltar no domingo. E olha aí, ó, o presentaço que tu levou, né? Mandou o recado agora aqui, foi o presenteado de hoje, o sortudo, né? A promoção do Dia dos Namorados, levou uma estadia completaça lá da Cabana do Sítio com um espumante, com flor, com, olha, com café da manhã. E o rapaz tá viajando, hein? Mas vai chegar chegando, né, Ricardo? Vai chegar chegando. Manda a mensagem pra patroa aí que tu vai dar um presentaço na volta, né? Que legal, que legal. Gente, vamos pro intervalo. A gente vai voltar com música boa de novo, ó. Se liga nessa canção.
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0: Cosmo Express, eu tive um amor, hein? É pra hoje, dia 12, combina direitinho.

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2: Região dos Vales, 16 graus.
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0: Vai.
1: 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Seguimos, sequência de clássicos. Ótima tarde de sexta-feira pra você. É aqui assim, é a rádio que faz mais por você.
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1: Chegando mais sucesso, Cosmo Express, hein? Oh, coisa boa, aquele amor.
3: Cosmo Express.

assim. Tem pessoas que chegam na nossa vida como se fossem anjos, não é mesmo?

0: Auto, alegria e informação para fechar mais um super bloco musical. Nova geração, hein? Sucesso Te Chamam de Anjo, participação Flávio Dalcin. Também tivemos aí banda Champion, Endereço Errado. Tivemos Arte Livre, Barco de Papel, Cosmo Express, Eu Tive um Amor. É um super bloco, hein? Super bloco musical. A gente vai seguindo agora, faltando 16 minutos para uma da tarde. É a sexta-feira abençoada chegou, o pessoal que quer curtir bastante aí o final de semana, né? Faltando só mais meio período, né? Hoje dia dos namorados também, tu já comprou aquele presente maroto que eu sei, né? Tá aí programado a night, né? No Vale Night, né? Botar as crianças pra dormir lá nos voos, né? E aí o Vale Night vai sem hora pra acabar, né? É, levar aquele jantar especial, né? Dar aquela saidinha, aquela espairecida com a pessoa amada. É bacana, né? Hoje é o dia pra tu aproveitar. Então, seja um dia bacana pra todos vocês, pra todos nós, né? Todos nós aí que temos aí o companheiro ou companheira pra fazer aquele dia especial valer a pena. Que legal, que legal. Hoje também aí, além do dia dos namorados, né? Dia do Correio Aéreo Nacional e Dia Mundial de Combate ao Trabalho Infantil. Legal essa data aí, importante para conscientização, né? E completados aí 163 dias do ano, 44,7%, lua de hoje minguante, temperatura em 16 graus. A gente vai pro desfile das grandes marcas e vai voltar com música boa, mas se liga na chamada, porque hoje tem sorteio de novo, hein? Lá no Mundo Sertão, sorteio do Café Colonial, que tá fazendo aí o maior sucesso, hein? Pra ti e mais 3 pessoas, hein? 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
0: Sucesso São Francisco. 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
0: Agora 12 minutos para uma da tarde, Arauto.
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0: Venâncio região, 16 graus.
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0: 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Vamos seguindo aqui, é o sequência de clássicos te fazendo companhia, hein?
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0: Você merece o Oscar. Mandar um abraço aí pro Marcos Vinícius, tá pedindo música pra Karen. Aí, ó, sucesso do San Francisco pra

Momento, alegria e informação, é o caso novo, San Marino, hein? Pra fechar o sequência de clássicos, nessa sexta-feira marota, hein? Tá chegando o Boa Tarde Show, Alemãozito pra te fazer companhia, hein? A gente volta segunda-feira no sequência a partir do meio-dia. Ótima sexta, ótimo final de semana pra você!

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Boa tarde! Iniciando mais um Boa Tarde Show aqui pela Arauto 90,5. E hoje, dia especial, né? Dia dos namorados, sexta-feira e dia dos namorados. Mas que capricho! Hoje vamos ver quem é que vai mandar homenagem aí pro esposo ou pra esposa. Turma que tá na sintonia. É, sempre tem várias brincadeiras dentro da página Lemonzito, mas sempre digo que é um dia especial. Tanto para os recém-namorados e os eternos namorados que já estão há vários dias, né? Vários anos, né? Comemorando juntos o dia dos namorados. Eu, no meu caso, 23 anos, né? Que a gente já está junto comemorando o dia dos namorados. E esse ano a gente tocou muitas bodas de ouro, né? De diamante e assim por diante, né? Olha quantos anos passando o dia dos namorados juntos. São os eternos namorados. Ô, coisa boa! 3793-3000 é o nosso WhatsApp aqui e você manda um abraço aí pra esposa, pro esposo, né? Pra namorado, pro namorado. Vamos interagir nessa tarde e mandar uma música especial pra essa turma. Temperatura por aqui em 16 graus e 7 décimos no centro de Venâncio. Mais um dia sem sol, né? Começou com chuva já de madrugada aqui na nossa região. E o dia tá meio estranho hoje, né? Vai chover, não vai chover mais. Mas o que importa, mi mesons lustig, hala. 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E claro, quero ser uma boa companhia pra vocês neste início de tarde. E malustig, e mafro. E vamos começar com o Grupo Calêndula hoje por aqui. E a polca do Fritz. E na sequência, já tem música romântica por aqui, né? E Schenk ihr die Rose.

0: 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E hoje começando de um jeito diferente, especial pro Dia dos Namorados, Vichem Belir! Michele Proes e Beijinho Doce, esse foi especial, essa música, o Altair Lenhard de Alto Arroio Alegre, né? Pedindo a música Beijinho Doce para a esposa, né? A eterna namorada, a Janete. Ô, seu Altair, dona Janete, aquele abraço especial pra vocês, né? Então, foi especial essa música aí pra vocês. Também mandar um abraço aqui pros nossos amigos, é de linha General Osório, alô Rose e o seu Lário Horbach, né? Nos informando aqui sobre chuva também lá na região, deu em torno de 28, 29 milímetros de chuva, né? Não deu bem 30 milímetros de chuva lá na região, né? Na madrugada tudo tranquilo e também tempo fechado por lá com uma fina garoa de vez em quando, né? Grande abraço aos nossos amigos lá de General Osório. E olha só, agora há pouco eu recebi bastante ligações, gente, não consegui atender todo mundo no telefone, né? E, então a turma que puder mandar pelo WhatsApp, né? Aí facilita um pouco pra mim aqui, né? 3793-3000. Pode ser recadinho de áudio, né? Pode escrever pra gente, a gente vai fazer o possível aqui pra atender aos nossos queridos ouvintes. Quem mandou aqui um áudio, minha amiga, deixa eu ver aqui, olha só, a Alcida Felten. O que até, meu amor?
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0: Tô aí, ó, tô flia de patada aranha aqui, aliá. Abraço aí pra você, tudo de bom, obrigada pela companhia. Meu amigo Fábio Schwertz, de linha Santa Cruz, pedindo Banda América, Yacht e Traiesta. Son Wittrunkel, man wächst Yacht aqui, né? Wenn's mir die Katzen schauber ist darum, abraço, Fábio Schwertz, tudo de bom aí? Daqui a pouco já vai, vim tu na pedida aqui. Boa tarde, na escuta, curtindo e chuva mansa lá fora. Quem mandou pra gente aqui é minha amiga Sirlei, lá de Alto Chaves. Grande abraço, Sirlei, tudo de bom aí pra vocês. China melhor que a fopoc, melhor marrom, chimarrom, trinha, né? Que capricho! 1:26, Arauto.
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0: Na região dos vales, 16 graus.
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0: Informação da Sandy Traiesta, antiga banda América, aí pra gente recordar a pedido do Fábio Schwartz. E agora, chegando aquele momento especial, vem Kuda Shimarong, Yatsunor, Mida Handringa, Ezun Haita, Nor, né? Libas, tá, né? Dia dos namorados. É, se pode estar junto com o amor da vida, né? Que capricho, né? Que chimarrão especial. 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E a hora do mate.
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0: 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E hoje em especial por aqui, hein? Porca Véia e a luz do meu rancho.

0: minutos, alegria e informação das Tovaio e Baxenga, né? Porca Venha e a Luz do Meu Rancho. Que letra bonita tem essa música. É, pode pisciar, não tem, né? Vá, Ana Capricha, aqui na Hora do Mate. 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É, vai ter sorteio amanhã de manhã de vários ingressos aí pra amanhã de noite no clube e estar. 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Primeiro vai ter jogo lá da seleção brasileira e aí na sequência Paulo Ricardo Fagundes aí animando lá no clube estar. 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Turma que vai interagindo aqui no nosso WhatsApp, Roximianer, pedindo música do Magia Musical. Rodei antes, né? No primeiro bloco já rodei música do Magia, né? Amizade que virou paixão, né? É, e assim, tivemos vários casos por aí, né? De casais, né? Onde a amizade virou paixão. Boa tarde, Lemanzito. Manda uma música pra minha esposa, a Lenise. Foi quem mandou, o Altair, que manda pra gente aqui, então, especial ali, mandando pra esposa Lenise. Grande abraço aí pra vocês. Boa tarde, Lemonzito. Tudo pronto pra segunda-feira. Até o tempo tá te ajudando, Mike Capricho. Ô, seu Márcio Hermes, já vou. É, o tempo tá que nem eu hoje, né? Feio não tá, mas pra bonito também não serve, né? Mas é, obrigado aí pela torcida, né? Mas não sei se eu vou ficar feliz se eu ganhar ou se eu perder segunda-feira, né? Vamos lá pro Bar do Sadim em Erechim, então, participar desse concurso de desbeleza com a Dona Maria, né? Pra quem acompanha aí nas redes sociais, o Badim, né? Que interpreta a Dona Maria e tem o Bar do Sadim por lá, então vamos estar interagindo com a turma lá na escolha do alemão mais feio. É, vamos ver se eu vou trazer esse título pra Venâncio. Quero saber se eu ganhar a faixa lá de alemão mais feia aqui, se alguém vai junto na cariata, né? Vamos fazer uma cariata. Vamos com a matasquiva todos, né? Oi, alemãozito, sou o Edson de Arroio do Meio, toco uma bandinha pra chacoalhar o esqueleto. Manda pros meus pais, o Mário e também a Iracema, de Picada, Arroio do Meio, município de Arroio do Meio. Ouvimos vocês todos os dias. Grande abraço, Edson. Obrigado aí pela companhia. Abraço especial, então, pro seu Mário e a dona Iracema, turma de Arroio do Meio, na companhia. Um grande abraço. Turma no Chimarrão, agora há pouco a gente fez aí a nossa Hora do Mate, né? Boa tarde. Toca Monte Azul, Festa na Colônia. É o Leandro de Convento. E assim a gente vai seguindo. 3793 é o nosso WhatsApp. 3793-3000, né? Vamos mocançar, né? Johnson of the Hell of the Lost, né? 3793-3000. Pra quem quer mandar aí um abraço especial hoje também pro seu grande amor. Quer fazer homenagem? Manda pra gente! 9 para as 2, Arauto!
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0: Na região dos Vales, 17 graus.
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0: alto, alegria, informação. E assim a gente termina a nossa primeira hora musical real. Virou Foxtrot. Daqui a pouquinho tem muito mais na nossa segunda hora do Boa Tarde Show. Obrigada pela sintonia, obrigada pela companhia. Se através do rádio, através do aplicativo, Hetzlich Tanga Freunde, Simutsu Sama do Rio. Duas e cinco, Arauto.
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2:09, temperatura em Venâncio Aires e região em 17 graus. Direto do Portal Arauto, os destaques em notícias. Venâncio Aires confirma 2 mortes por influenza em 2026. As vítimas são 2 homens que estavam internados no Hospital São Sebastião Mártir. Um deles era um idoso com mais de 90 anos e o outro tinha mais de 60 anos. Os óbitos foram registrados pela Secretaria Municipal de Saúde, que reforça o alerta para a importância da vacinação e dos cuidados para evitar a disseminação do vírus. Inscrições para o Enem 2026 terminam nesta sexta-feira. Os candidatos devem realizar o cadastro pela página do participante para garantir presença no exame. As provas serão aplicadas no segundo semestre e são a principal porta de entrada para universidades públicas e programas de acesso ao ensino superior em todo o país. Venâncio Aires recebe capacitação sobre promoção da igualdade racial. O encontro será realizado no dia 16 de junho, no auditório do IFSU, e vai reunir gestores públicos, conselheiros e produtores culturais interessados no Sistema Nacional de Promoção da Igualdade Racial. A iniciativa busca qualificar políticas públicas e incentivar a adesão de municípios ao programa. 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

jeito que você sempre quis. Na pedida, Rios da Babilônia e o Vilseu Pause. Na sequência, já vamos ter agenda aí pra você ir se programando pro final de semana.

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1: 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Sábado amanhã, então, sabadão no Clube Star Show Bela Vista, em Venâncio, início às 14 horas, animação Acordes de Ouro, ingresso ao valor de R$10, sorteio de brindes. Também amanhã, sábado, baile dos namorados, Sersati Santa Tecla, início às 22h30, grupo presença e banda Nave Som, ingressos antecipados ao valor de R$25. Também sabadão, fandango de formatura no ginásio da Herdes, em Rincão de Souza, início às 22 horas, animação Grupo Fandangaço, ingresso grátis. Também sábado, do jogo pro bailão, Clube Star Show, 19 horas, transmissão do Jogo do Brasil, 22 horas, baile com Paulo Ricardo Fernandes e DJ Ricardo, elas grátis até às 22 horas, antecipados ingressos ao valor de R$20. E no domingo, festa da comunidade Menino Jesus de Praga, linha Cerro dos Bois. 10 horas missa, 11h30 almoço com 4 tipos de carne, ao valor de R$45. 1h30, reunião dançante com musical Energia, após Bodo e Jaque. E também no domingo, festa da Associação Sempre Amiga Santa Emília. 10 horas recepção, 10h45 inauguração da Galeria das Presidentes, 11h30 almoço ao valor de R$30. 1h30, então Coral Venâncio Encanto e após Estilo Musical. Essa foi nossa agenda e várias festas aí na região e a gente se encontra em uma delas, né?
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1: E por aqui vamos seguindo nesse ritmo de alto astral, musical Atração e a Sapataria do José. Ô, José!

0: junto, alegria, informação, musical JM, o Barquinho Azul. Esse nosso clima romântico hoje aqui, né? Dia dos namorados, no Boa Tarde Show. A gente vai misturando música de alegria, aqueles trombonés, mas também trazendo umas músicas mais românticas juntos para esse dia especial. Mas que capricho! Alô, seu Almir Skripski! Mandando música aqui, linda menina, né? Oferece para todas as mulheres solteiras. Manas, quatro namoradas. Mas é isso, hein? Dado o recado por aqui, né? Grande abraço! É a linda menina da banda Genial. Depois vamos trazer aí para especial para a turma aí de Marques de Souza. Boa tarde, Alascut. Rec Manutenções aí na lida, ô seu Ismael Rec. Alascut, Alas Richtig, ja, demanda is an Schraub, amida, né? De Richtig, amida, que é o sudo do velho da pai, Alagapot, né? Toca na vas Schraub da pai, pede, né? Abraço! Boa tarde, Alemãozito Alascut, que dia pra não fazer nada, de o seu Alper, cidade de Ser Alegre Alto. Abraço, ja, Heid is Weite, tá, né? É o legítimo dia. Um cuda chimarão, trenha papinha proda da pai. A pouco me amarram rabatura. Animar mancuga, pacto onde tem curra. Essa aqui. Hoje é o dia, né? E olha só quem me mandou um áudio aqui. Marcelo Frei. Ele me falou que ia fazer uma homenagem especial por aqui. Vamos morroja do Rio Avaté. Onde que achei que tá? Ô, seu Marcelo!
1: Boa tarde, Alemãozito. Boa tarde pra ti, pros ouvintes, é do Boa Tarde Show. O Alemãozito, esteja do Kenste Aldori, do Santa Cruz, cara.
0: Já, mano.
1: Tu conhece o Aldori? Quem é que não conhece o Aldori, o filósofo de Santa Cruz do Sul? É, o famoso Aldori, que tá de aniversário hoje. O Alemãozito, eu não sabia que tinha uma música especial que foi gravada pra ele. Busta das.
0: Mas olha só.
1: Já vou, né? É, Aldori, ele é muito famoso, né? E tem uma banda que até fez uma música especial pra ele. O Alemãozito, tu te lembra daquela música? Kansas, a música? Aldori, Aldora, Aldori, Aldora. Aldori. É, isso é outro nível, né?
0: É outro nível.
1: Música especial aqui pro seu Aldori, que tá de aniversário hoje em Santa Cruz do Sul, né? Estouverte Vastreclis, hein? Bota a música aí, Alemãozito, né? Pra provar que tem essa música especial que foi gravada pro Aldori.
0: Tá certo, seu Marcelo Frei, daqui a pouquinho na volta do bloco vou trazer essa música especial chamada Aldori, né? Mas olha só, ô seu Aldori, abraço, tudo de bom, muita saúde, muita felicidade, grande abraço, ouvinte assíduo aqui da Rádio Arauto, né? Tudo de bom nesse dia especial. 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

0: Formação, banda genial e a linda menina. Por aqui vamos interagindo, pessoal que vai mandando o seu WhatsApp pra gente. Obrigado pelo carinho, pessoal. Obrigado pela audiência, obrigado pela companhia. Um prosa, uma, irmão. E hoje também tá de aniversário o seu Renato Schmidt. Aí, quem não conhece o Renato Schmidt aí, a turma era da banda Camarilha, né? Grande abraço especial aí do amigo, né? O Dari Drais, que mandou, né? Especial aí pro seu Renato Schmidt. Então, receba o abraço também aqui de toda a turma da Arauto. Grande abraço, muita saúde, muita felicidade. Meu amigo Darcy, mas olha só, é dia de pinhão na chapa, né, mãe? Que tal? Hai, tiada, hot, do ria, pinha, que prote, mando, ria, que é o seu Darcy Rabutski, alas, cudas, é, manda localização, vão papinha, essa, como, né, antimarão, abtringa do pai, né, oia, das esse, você, cudas, das to, e tem substância também, né, de halt, ana, sat, que é o peso, fat, ontem, schmia, essa, alles richtig, gell? Mas ó, tá bonito, pinhão. Schenzo, schenzo. 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Boa tarde, Lemonzito. Sempre na escuta, uma linda valsa pra nós, o Loureno e também a Nelsina Engler, de Linha Pinheiral, entrada de Rincão do Sobrado, aí nos acompanhando, 42 anos de casamento e mais 3 de namoro. Total, 45 anos juntos, né? Os eternos namorados, aí seu Loureno e também a Nelsina Engler. Grande abraço pra vocês, tudo de bom. E o que eu sempre desejo, né? Que essas datas se repitam e por muitos e muitos anos, com muita saúde, com muita felicidade. Também a minha amiga Rosane Rosa, sempre ouvindo vocês, grande abraço, obrigado pela sintonia, tudo de bom. 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

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Nosso último bloco musical por aqui no Boa Tarde Show, banda 0800 e o medley Oktoberfest no Brasil.

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Duas vidas e um só coração para fechar com chave de ouro o nosso programa de hoje, né? Nesse especial Dia dos Namorados. Clima do amor! E convido a turma, né, a acessar a plataforma digital da Arauto, né, a plataforma de sorteios, tem muito sorteio pra você, tem junho com sabor da colônia, sabadão, amanhã no Star Clube, tem dois, né, pra de tarde e de noite também, clique no banner lá pra participar, também tem ingresso aí sendo sorteado aí pro Baile dos Namorados na Sersat e promoção Amor que Floresce ainda, últimos instantes pra você participar. Vou ficando por aqui na sequência, Marco Doense, direto da cidade das Orquídeas, comandando bandas da Arauto, elevando ainda mais a sua tarde em alto astral e boa música aqui na Arauto. Agradecendo a companhia e audiência de cada um de vocês, Herzlich Tanga, mein Freunde, por estarmos aí juntos em mais uma semana e em mais um programa aqui do Boa Tarde Show. Eu estarei de volta na terça-feira, né? Segunda-feira, seu Elton Rabutz que vai estar por aqui, porque segunda-feira vou estar participando aí de um concurso de desbeleza, pessoal, isso mesmo, lá na cidade de Erechim, e vocês podem acompanhar nas redes sociais do Alemãozito, né? Como eu já falei ali durante o programa, aí direto da cidade de Erechim, do Bar do Sadi, é uma produção inventada pelo humorista Badim, onde recebi esse convite e vou estar participando. Então fique na torcida, né? Porque se eu perder lá vai ser uma vitória e vocês vão entender por quê, né? Quem ainda não viu o banner ali da promoção onde vou estar participando. Até terça-feira. Cruz aí, molfada. Semana e tua. Valeu, gente. Grande abraço. Tchau, tchau.

0: depois do intervalo.
1: E o Bandas Naralto de hoje começando com eles, La Montanara. Por quê? Por quê? Por quê? Sextou de novo.
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1: 3:03, Arauto.
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de agora. Não é o dia de São Valentim, até porque na Europa, Estados Unidos, a maioria dos países comemoram o dia dos namorados, o dia de São Valentim. Mas aqui é dia 12 de junho, é toda uma jogada de marketing criada lá antigamente para poder aquecer as vendas no mês de junho. Porque aí tinha aquela história, maio, as mães, aí depois em agosto vem os pais e faltava alguma coisa ali e resolveram botar em junho. Criaram o dia dos namorados e deu certo, né? Daí os brasileiros comemoram 12 de junho, o dia dos namorados. Então, aos namorados e eternos namorados,

0: Lula. Hoje é o dia do vinho, hoje é o dia de uma pizza, hoje é o dia de ir numa pizzaria, ou então jantar a dois em algum lugar, ou quem sabe ir para algum lugar, se é que você tá me entendendo. Rapaz do céu.
1: Mas nós já estamos juntos há 20 anos.
0: Mas então, ótimo. Comemorem aí, né? Olha, o encanto termina quando deixa de namorar, né? Bom, vamos lá. Até às 5 horas da tarde. Hoje tem o sorteio também das delícias da colônia, né? Ah, hoje.

Dia dos Namorados, só denguinho, né? Só denguinho, participação da Loyara do Indústria aqui na programação da Arauto. Bom, vamos lá, hoje tem dia 12 de junho. Tem um presente aqui para um par de botas feminina. Olha só, gente, um par de bota feminina. Botas, né? As duas, não vai levar uma só, ou só o pé direito ou o pé esquerdo. Um par de botas feminina, tá bom pra ela. Aí os homens têm que participar também pra dar de presente pra namorada, né? E se não tem, guarda, uma hora que tiver já tá garantido, vale. Tá bom? Um par de botas da Casa Lopes e um vale compras de R$70 da Gelimpe. Que amanhã é dia de faxina, geralmente é no sabadão, né? O dia da faxina, aí já aproveita já, né? Passa lá na Gelimpe, um vale compras no valor de R$70 e eu tenho também um par de botas feminina da Casa Lopes, certo? E lembrando que hoje no Mundo Sertão, hoje tem junho com o sabor da colônia, tem mais um sorteio

0: Tudo bem? Hoje é aniversário do Tabaquinho?
1: É.
0: Hã? Ah, entendi.

quanto? 32 anos. Olha que legal, parabéns aí a turma da CTA Continental, viu? Parabéns mesmo. Ai, o Tabaquinho foi ontem, né? O Tabaquinho foi ontem, aniversário dele, grande fera, Alceu Ferreira. Mas que joinha, boa!

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2: 3h23, Arauto.
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2: Região dos Vales, 16 graus.

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0: 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Que showzaço, hein? Amanhã tem Nave Som no Baile dos Namorados, a Sersate, junto com Presença, hein? E sábado que vem, dia 20, Passarela Destaque Nacional e Tia Chaleira na Ceúbe, aqui em Mato Leitão. 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

Ok, valeu. Valeu, turma do Rápido Santa Clara. Voltando ao texto original. 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
1: Antes de irmos para o break comercial, desfile das grandes marcas, eu tenho que dar um recado aqui, ó. Boa tarde, aqui é a Daniela, eu moro em Rio Pardinho, alô turma de Rio Pardinho. Toca a música do Sargentão, do Rainha. É, porque hoje é o dia de impressionar as sargentonas. Aqui do S, eu fui surpreendida, viu? Depois de 14 anos juntos, vamos jantar num restaurante. E ganhou flores, pelo jeito. Um buquê de flores. O que o Leandro andou aprontando aí? Ai, ai, ai. Diz ela aqui, vamos jantar num restaurante. Diz pro meu namorido, Leandro, que eu amo muito ele. Gostei, ganhou flores, um buquê lindo de rosas. E ele, depois de 14 anos, vai levá-la a um restaurante. E ela pediu Sargentão. Rainha, já vou rodar.
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1: Para as 4, o Arauto. Amanhã tem o Baile dos Namorados.
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2: Região dos Vales, 15 graus.
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2: Daqui a pouco tem um Toca Mais, edição da tarde. Que tarde, hein? Que tarde, hein? Rapaz do céu. Já tem cerração em alguns lugares aí, né? Neblinão. Do jeito que você sempre quis. Ó, vamos sair hoje à noite? É. Tu e a metade da laranja. É, vamos sair hoje? Leva um casaquinho, viu? É. Ah, eu sei, depois vai ter que tirar, mas

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0: 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Temperatura na região, 15 graus.
1: Na garoazinha.
0: Direto do portal Arauto, os destaques em notícias. Venâncio Aires firma cooperação para recuperação de estradas vicinais. A expectativa é de que as ações permitam a recuperação de aproximadamente 100 quilômetros de estradas vicinais em 62 localidades. O convênio prevê o repasse equivalente a 700 mil reais em horas máquina para a realização dos trabalhos. A audiência pública vai debater reconhecimento de Venâncio Aires como capital nacional do chimarrão. O encontro será dia 18 de junho na Câmara de Vereadores para discutir um projeto que tramita no Congresso Nacional. A mobilização busca fortalecer um título ligado à história, à cultura e à tradição da erva mate no município. Duas mortes por influenza são confirmadas em Venâncio Aires esse ano, hein? As vítimas são dois homens, estavam internados no Hospital São Sebastião Mártir. Um deles era um idoso com mais de 90 anos e o outro tinha mais de 60. Os casos reforçam o alerta das autoridades de saúde para a gravidade da H1N1, a influenza, e a importância da vacinação. A orientação é que a população, especialmente os grupos prioritários, procure as unidades de saúde para manter a imunização em dia e adotar medidas de prevenção. E agora está liberado para todo mundo, né? Todo mundo tá liberado. Antes era mais os grupos prioritários, enfim, professor.

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toca mais edição da tarde. A música é número 1, Banda Ecos, Faz de Conta Que Eu Sou Ele. Depois tem Os Hermanos, Defeitos, participação do Rainha. Também tem Corpo e Alma, Faltando Beijos. Sétimo Sentido, Pra Mim Você Morreu, participação do Rainha. Os Atuais, Voarei, a música 5. E a música 6, Brilha Som, participação do Negão. Louco a

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Fechando. Brilha som, participação do Negão, louco apaixonado. Toca mais, volta às 20h no Bom de Baile. Vamos lá, temos recados aqui nas bandas da Arauto. Ah, deixa eu mandar um abraço aqui pro Daniel, Ricardo Fouque e a Simone Huber, que foram os contemplados na promoção do Dia dos Namorados, né? O sorteio foi hoje pela manhã, no Hoje é o Dia. Mas, ah, Daniel, hein? Daniel e Simone. Simone e Daniel. Eita, coisa boa. Um abraço pra vocês aí também, viu? Parabéns, viu?

ouvir a música mais recente dos atuais. É o Voarei, acabei de rodar, viu? Manda pro meu primo, Alfeu, e nosso amigo Maicon, que estão de aniversário hoje, e também para todos os namorados. Então, deixe-me ver quem é que está mandando o recadinho por aqui. Roseli, como vai, Roseli? Tudo bem? Um abraço, Roseli. Um abraço e parabéns aí também pro Maicon.

0: em Mato Leitão, futsal, é hoje, né? Na CEUB. Ah, rapaz, só jogaço hoje à noite, hein? Um abraço pra turma toda aí, quem tá me lembrando é o Luiz Becker, né? É, final da Copa Municipal de Mato Leitão. Quem será que vai ser o campeão? Da CEUB, no ginásio da CEUB. Então tá todo mundo convidado, todo mundo convidado.
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1: Na região dos Vales, 15 graus.

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0: 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Simbora que agora tem banda modelo. Eu falei Champion antes, né? Me enganei. Direto ao assunto, foi gravado no Champion.
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0: Joel, Carlo e grande elenco.
1: Nossa

Cleiton Borges. A dança agora, não é mais na Lajota, não, gente. Agora é no Porcelanato. Gente, não esquecendo, eu tenho um lindo par de botas feminino. Olha aí, você não conseguiu comprar um presente pra sua namorada, né? Pra sua esposa, pra sua noiva, pra sua companheira. Então, olha só, quem sabe você ganha e aí você consegue passar, que eu vou fazer o sorteio agora, 5 horas, um pouquinho antes, tá? 5 horas. Passa o sorteio, de repente você ganha, dá tempo de passar na rádio, pegar o valezinho e ir lá na Lopes. Ou então vai amanhã de manhã, bem de boa. Amanhã de manhã tu pode passar na rádio, viu? A partir das 8 horas, dona Vitória Kiel já estará por lá, né? Isso. E aí você já pode pegar teu valezinho e amanhã, no dia de Santo Antônio, você vai entregar o presente pra ela, tá bom? Combinado, gente? Tá valendo. E tem também um outro ouvinte que vai ganhar um vale-compras de R$70 na Gelimp pra reforçar aí na faxina do fim de semana na casa, né? É, então, já aproveita. Vai lá na nossa

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0: presente aqui na Arauto. 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
1: muito feliz. Vamos lá, primeiro, Gelimp, um vale compras de R$70 da Gelimp. Final do telefone é 2572 2572. É a Liane Becker. Alô, Liane, parabéns. Liane Becker, agora vamos para um par de botas feminina. Casa Lopes, presentão, hein? Vamos lá, final telefone 0259 0259. Daiane Elis Ewald. Ô, oh, Daiane, parabéns. A Daiane e a Liane foram as contempladas na tarde de hoje, tá bom? Obrigado, pessoal da Gelimp, brigadão, pessoal da Casa Lopes, e era isso, gente. Ok, eu volto 19h, mas aí do estúdio Chimarrão em Venâncio, para comandar o Bom de Baile. Vamos desativando aqui o estúdio das Orquídeas em Mato Leitão. Que tarde, hein? Barbaridade para um bolinho de chuva. Hã? As cueca virada, açúcar e canela. Cafezinho preto passado na hora. Que tarde, hein? Então tá, o Marcelo poético já diria.
2: Que tarde. Isso, que tarde.
1: Tarde pra quê, Marcelo?
2: Pra carnear um porco.
1: É barbaridade, mas que coisa, né? É ou não é? Ai, ai. Ô, bom de bola. Lá no cabeceio, né?

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2: Vamos lá, porque é sexta-feira pra lá de especial, tá todo mundo se derretendo de amor. Ai, coisa linda, dia dos namorados. 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Vai rimar, ó. O Mundo Sertão, ah, que tal? 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

festa, gente boa. Mundo Sertão tá começando. Depois do nosso amigo do Oeste com as bandas da Arauto nesta tarde chuvosa. Típica de inverno, mas não tão fria. 15 graus é a média de temperatura. Estamos atualizando aqui a temperatura. Mas é mais ou menos isso, tá? A temperatura aí é de 15 graus, tá? É mais ou menos. É de 10 até 20. É mais ou menos ali, tá? Tarde chuvosa, aquela garoa, chuvisqueiro, dia dos namorados. Ai, meu Deus. Nos corações apaixonados vai ter música boa. Aquela música pra você chegar perto da patroa, fazer uma média. Esqueceu de comprar o presente, né? Achou que era amanhã? Eu também achei que era amanhã. É hoje já, né? Faz alguma coisa. Se vira. Vamos lá, pra você. Que tarde, né? Que tarde. Ó. Que tarde, rapaz do céu. Vamos lá, gente. Uma excelente tarde pra você. Obrigado pela companhia. Seguimos. Bom, nosso Mundo Sertão, é sexta-feira, final de semana tá aí pra você aproveitar, curtir depois de uma semana de bastante trabalho, de bastante correria. Pra você que ainda está na reta final do seu trabalho aí, bom descanso depois, bom retorno pra sua casa. Pra você que tá chegando agora, vai encarar mais uma noite aí de sexta-feira. Aumenta o volume do rádio, bota um sorrisão na estampa, porque a partir de agora até as 7 eu te faço companhia com o Mundo Sertão. E a primeira, por ordem de chegada, ninguém fura fila, quem chegou cedinho pra cantar pra gente é o Fernando de Sorocaba.

0: Arauto Alegria Informação, tá aí. Sucesso pra você. Banda Maria. Garçom, participação do Paulinho e Fábio no bailão. Aí, fechando o nosso primeiro bloco, agradecendo demais a sua preferência, você que tá sintonizado com a gente, você que tá aí pertinho do seu fogão a lenha, você que preparou aquele cafezinho da tarde, um bolinho de chuva, uma cueca virada, do Oeste deu a dica antes, uma cuca, pipoca de sazon, pipoca com melado, nossa senhora, ai meu Deus do céu. Bom, você que gosta do cafezinho especial, eu tenho a dica pra você. Não é um cafezinho especial. O que eu tenho pra falar pra você é sobre o junho com o sabor da colônia. Hoje é sexta-feira, mas alguém vai se dar bem e vai ganhar um café colonial e vai levar mais 3 convidados na Colony Coffee House, em Vila Terezinha. Meu Deus do céu. Eu até já vou dizer assim, ó, se você ganhar e não tiver 3 pessoas pra levar, pode convidar eu que eu vou junto, tá? Não tem problema, não te aperto. Quanto a isso, mas quem eu vou levar? Eu vou. Janine, mas eu poder? Eu vou junto, tá? Pode ficar tranquilo. Bom, vai lá na plataforma, participa, porque hoje, no finalzinho do Mundo Sertão, tem gente se dando bem por aqui. E aí, gurizada, tudo certo? Essa gurizada, voltando da aula.
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0: Leonardo, amanhã. Mas ele vai cantar hoje, tá, gente?

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0: 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Hoje é dia dos namorados, né? Tá todo mundo chonadão. 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Leonardo abrindo mais um bloco já já, tem a notícia boa.

0: Aí o musical JM e as briguinhas. É, música boa, né? Lançamento, música que você curte aqui na programação do Mundo Sertão. Vamos falar em música boa, tá na hora da gente trazer a notícia boa da Arauto.
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0: 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A audiência pública vai debater o reconhecimento de Venâncio Aires como a capital nacional do chimarrão. O encontro ocorreu no dia 18 de junho. Na Câmara, ocorre, melhor dizendo, né? Ocorre no dia 18 de junho na Câmara de Vereadores para discutir o projeto que tramita no Congresso Nacional. A mobilização busca fortalecer um título ligado à história, à cultura e à tradição da erva mate no município. Notícia boa da Arauto para você no finalzinho de tarde do Mundo Sertão, é sexta-feira. Bora aumentar o volume? É, você sabe, né? Vamos cantar junto então? Vai curtir?

0: 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Tá aí a gente fechando muito bem mais um bloco com o San Marino e a Bandida. A gente segue finalzinho de tarde pra você, você que tá sintonizado com a gente em cada canto da região. O nosso muito obrigado pra você que tá no trânsito agora, tá dando aquela carona esperta pra gente, sempre com muita calma, vamos com cautela, tá saindo do trabalho agora, bom retorno, vamos tirar um pouquinho o pé do acelerador, todo mundo tem pressa pra chegar em casa, todo mundo tá com pressa, então vamos com calma pra chegar tranquilo, sossegado, é melhor você demorar alguns minutinhos a mais, mas chegar com tranquilidade, tudo certo, pra curtir a noite da sexta-feira aí, o final de semana. Já já tem mais sucesso, daqui a pouquinho abrindo mais um bloco. Essa aqui tá fazendo um sucesso danado aqui na 90. Olha só.
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0: Copo cheio. Bibiana Bolacel. Participação é do Brilhação. Você.
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0: Alto Alegria, informação, garoto de ouro, Ritual criou. Um abraço para os amigos que estão sintonizados com a gente. Mandou foto aqui do chimarrão, rádio ligado na Arauto. Boa tarde, mano. Alô, estamos tomando chimarrão, ouvindo essa programação especial. É o Silvio de Aguiar. Um abraço, Silvio. Um abraço pro meu amigo Volney. Boa tarde, Jani. Estamos na escuta. O Volney, esposa Luciana, o filho Wagner, na lida do plástico e papelão. Manda uma música pra nós aí. É nóis, Queiroz. Valeu, meu amigo. Um abraço pra toda essa família abençoada aí. Um bom começo de noite de sexta-feira. Obrigado pela companhia. 37933000, telefone pra você mandar o seu recado. Plataforma de sorteio está lá esperando a sua participação. Daqui a pouquinho a gente vai conhecer mais um ganhador da promoção do mês de junho.
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0: sei. Tô de cara com você. Boa Santana, tô de cara com você. Me apaixonei em você. Mas hoje não pode, hoje é dia dos namorados.
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0: Que coisa, né?
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0: 6:01, Arauto.
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0: 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Com a força do Instituto Visão Solidária, Lojas Cleres e FBNet, a gente abre a segunda hora do Mundo Sertão da sexta-feira.
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0: 18:05, temperatura em Venâncio Aires e região em 15 graus, direto do portal, aliás, em 14 graus, né? Direto do portal Arauto, os destaques em notícias. Prefeitura de Venâncio Aires mantém veto para novas redes da Corsã. Nova reunião na semana que vem deve reavaliar o cenário. Uma nova notificação dos pontos problemáticos foi expedida nesta tarde pela Procuradoria Jurídica. Enquanto isso, seguem proibidas novas aberturas de ruas pela Corsã no município. Dia dos Namorados deve injetar cerca de 800 milhões de reais na economia gaúcha. A expectativa do comércio é de um aumento nas vendas dos presentes, flores, roupas e jantares. A data está entre as mais importantes do varejo. Deve movimentar diversos setores em todo o estado neste mês de junho. Vestibular de inverno da Unisca acontece neste sábado. A prova vai ser aplicada nos campus de Santa Cruz, Venâncio, Capão da Canoa, Montenegro e Sobradinho. Entre os cursos mais procurados estão Medicina, Direito, Psicologia, Medicina Veterinária e Odontologia. Os aprovados começam as aulas já no segundo semestre. 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Seguimos por aqui, abrindo a segunda hora de música boa. Daqui a pouquinho tem sorteio. Quem será que vai se dar bem hoje, hein?
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0: Agora tem Luan Santana.

0: alto, alegria, informação, rainha musical, fígado de aço. Senhoras e senhores, é pra fechar e fechar muito bem mais uma sequência de música boa. Bom início de noite, noite chuvosa de sexta-feira. Você sintonizado com a gente, muito obrigado. Todo mundo no clima de Copa do Mundo, no clima do Dia dos Namorados, vai fazer aquele jantarzinho especial, jantarzinho romântico. Bom demais, aproveita, aproveita. E o final de semana que tá apenas começando. 37933000 é o telefone para você mandar o seu recado. E eu reforço mais uma vez para você participar das promoções que estão na plataforma de sorteios. Tem ingressos, tem promoções. Junho com sabor da colônia. É daqui a pouquinho o sorteio. Mais alguém, você já sabe, durante o mês de junho, todas as sextas, tem gente se dando bem, faturando esse café colonial. E claro, levando mais 3 convidados. Então tivemos sorteio na semana passada, dia 5. Hoje, dia 12, vamos presentear mais um ouvinte. E aí tem mais 2 sorteios, dia 19 e dia 26. Então, ainda dá tempo de você participar, interagir e concorrer aí ao presente, certo? Bom, pra abrir mais um bloco. Ah, essa aqui é bom demais. É outro sucesso, é carimbada. Toca muito aqui na Arauto.
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0: Banda Modelo e Rogério Magrão. Se eu não tivesse bloqueado, a conversa era diferente.

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1: Na região dos Vales, 14 graus.

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0: vai.
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0: Léo Magalhães cantando pra gente. Tá na hora da previsão do tempo pro final de semana que tá chegando. Vamos lá com a previsão do tempo pra você conferir.
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0: 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Rafael Cunha e os detalhes do tempo para o final de semana. Boa noite, Rafael.
3: Muito boa noite a todos que nos acompanham. A tendência para os próximos dias ainda é de umidade na região, pelo menos até domingo. Depois o tempo seca a partir de segunda-feira e isso faz com que as temperaturas reduzam consideravelmente. Na semana que vem, teremos o final da semana com chuva. Esses dias serão um pouco mais a menos. Mas a partir de agora, a tendência é que as temperaturas fiquem bastante baixas na região. Com as informações do tempo, Rafael Cunha.
0: Muito bem, Rafael, obrigado pelas informações. Bom final de semana e a gente se...

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0: 17.
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0: Não. Danilo e Davi, não mexe nas minhas gavetas. É a próxima.
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0: 14 minutos, 16 minutos, melhor dizendo, para 7, Arauto.
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0: Saideiras, reta final, daqui a pouquinho vamos conhecer quem vai se dar bem, quem vai faturar mais um café com

0: Arauto, alegria e informação, Michel Teló, pense em mim, coração está em pedaços. Fechando a trilha sonora e claro, chegou o momento, senhoras e senhores.
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0: Muito feliz, porque a promoção junho com sabor da colônia. Aquele presente especial, aquele café colonial na Colônia Coffee House, onde você vai levar mais 3 convidados. E a pergunta lá na plataforma, qual é o sabor que, né, da sua infância, que lembra aquele produto da sua infância? Na semana passada, o pessoal falou que era cuca com linguiça. Nesta semana, não foge muito disso. Ganhadora de hoje, da promoção junho com sabor da colônia, ela respondeu que é principalmente o cheiro da cuca assando e o sabor dela fresquinho. Parabéns, se deu bem, Ivana Fischer! Parabéns, Ivana! Ivana Fischer é a ganhadora de hoje da promoção junho com sabor da colônia. Que maravilha, hein? Se deu bem. Ó, você que não ganhou, não fica triste, porque vamos ter mais 2 sorteios ainda, dia 19 e dia 26. Fechou? Fechou todas, então. Pra fechar com chave de ouro, nosso Mundo Sertão da sexta-feira, o do Oeste já tá no aquecimento. Alô, meu amigo e colega aí, Eduardo Glester, em Santa Cruz, retornando pra sua casa, pro conforto do seu lar, pra sua fazenda. E dando carona pra gente, grande Eduardo Glester, colega aí da 95.7. Um abraço, meu garoto, bom final de semana. Gente, fechando com chave de ouro, esta sexta-feira, dia dos namorados. Comportem-se, crianças, comportem-se na noite desta sexta-feira. Amanhã, tô de volta, a partir das 11, com a edição das bandas da Arauto de todo sabadão. Na sequência, o do Oeste chegando para te fazer companhia no Bom de Baile. Ótima sexta, bom fim de semana e até amanhã, gente boa!

0: Não.
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3: Se você quer, pode vir. A novela das oito. Flávio Dalci, Banda Ouro. Abrindo os trabalhos. Vem pra cá do S. O S é o goleiro da novela. Mas te mede, hein? Aqui é tua, Taffarel.
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3: 7 horas, Arauto.
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2: Vamos lá, começando o nosso Bom de Baile, sexta-feira, dia dos namoradinhos. Vamos lá. 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

geladinha, né? Mas é, mas choveu bastante durante a noite, né? Noite passada, cruz. Aí durante o dia foi aquela nhaca ali, né? Foi aquela nhaca, neblina, serração, chuvisqueiro e pá, coisa lá. Temperatura tá em 14 graus, hein, gente? Ah, põe mais uma cobertinha, viu? Aí hoje é dia dos namorados, vai sair, leva um casaquinho, viu? Tudo bem, mas depois tu vai tirar, mas leva pra garantir. Ui, não vai pegar um resfriado aí, né? Você vai pegar um ventinho encanado depois aí, tá louco, aí amanhã tá lá na UPA. Aí vai tomar um banho quente, depois sair no freio. Ah, tá louco. Tá, ok, te agasalha bem aí, viu? Vamos lá, gente, pra mais uma edição do nosso Bom de Baile com vocês. Até às 9 da noite. Ivana Fischer ganhou o Sabor da Colônia dessa sexta. É? Desta sexta. Tá bom. O que temos aqui? Temos ingresso do jogo pro bailão. Amanhã à noite. Início 23 horas no Clube Star Show, tá? Tenho dois aqui, tá? Vou só no final do programa digo quem levou. Ok, senhoras e senhores. Dito tudo isso, tá? Gente, amanhã é dia do primeiro santo junino. Amanhã é dia de Santo Antônio. Padroeiro de Bento Gonçalves. Amanhã é feriado em Bento. Se tu tinha alguma coisa pra fazer lá em Bento, já sabe, né? Foi, não disse que eu não te avisei, né? É San Antônio, amanhã, dia 13. Vamos lá, começando com Flávio Dalcin, novela das 8.

0: banda 2001, gente. Tem mais, né? Do Eládio, Missal, lá no Oeste Paranaense. Lá estivemos, né? Turma da Áudio Som. Estivemos lá numa grande festa lá do aniversário da banda 2001. Quem que tava lá? O JM, né? JM, Áudio Som. Ah, Áudio Som montava lá e tudo. Ia com um busão, né, Doni? Um busão pra Missal. Pá, rapaz. Atração lá é. Não, tu acha que era JM 2001? Áudio Som, a poderosa do sul. Rapaz, que festão, né? E a gente aí, acho que um dia antes, dois, lá virava uma festa. Depois ia lá pra Barracho, né? Lá tinha o balneário. Ei, rapaz, esse era um pulinho em Foz. Isso aí. Ei, rapaz, tudo passa, né? Tudo passa. Até a gente, né? Nós também passamos. Eles passariam. Vamos lá, um abraço, boa noite pra você. Obrigado pela sua companhia, estamos juntos aqui na Arauto. Noite. Escuta, como é que foi? Puxa ali, né? Ontem eu me apertei ali, você não deixou mal hoje, né? Teve jogo da Copa hoje, né? O Canadá. Canadá, empatou ainda, que saiu perdendo, né? Canadá e Bósnia, 1-1. E agora, às 10 horas da noite, tem a terceira abertura, há 3 aberturas. Teve uma ontem no México, hoje à tarde no Canadá e agora a abertura oficial nos Estados Unidos. E hoje tem a estreia do time americano, né? Será que o Trump vai? Estados Unidos e Paraguai, los hermanos paraguayos, enfrentando ali United States of America. E amanhã, hein, gente? Amanhã, 7 da noite, as atenções voltadas para o Brasil,
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0: 7:20, Arauto.
2: Vem aí o Baile dos Namorados. É

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2: Região dos Vales, 14 graus.
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0: que eu tenho dois ingressos para do jogo pro bailão. É amanhã à noite, Clube Star Show, início 23 horas. Ok? Confere? Muito bem, então vamos sortear. No finalzinho, no finalzinho do programa. Do jogo pro bailão. É amanhã no Clube Star Show, a partir das 23 horas. E daqui a pouco tem o Toca Mais, edição da noite.
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2: 23 para as 8, Arauto.
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0: quem tá só hoje, então, hein?
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0: 8:03, Arauto.
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2: Arauto Toca Mais, edição da noite. Música 1, Brilha Som, Boate Azul. A 2 é César Oliveira e Rogério Melo, hein? Os Loucos Lá da Fronteira. Pá. Música 3, Leonardo e Eduardo Costa. Tranque a porta e me beija. Música 4, Banda Rosas, Bye Bye Maria, participação do Pino. Música 5, Sul Brás, Festa em Pomerode. E a música

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0: Noite dos Namorados.
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0: Se é pra falar de amor. Fechando aí o Toca Mais, não só das

Muito bem, gente, fechamos o Toca Mais, fechamos mais um bloco. Falando em bloco, sabe que aqui a música não tem como parar, né, gente? Aqui é a Rádio do Bailão, gente. É a Rádio do Bailão.

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4: Nos Vales, 14 graus.
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faltou alegria e informação. Essa é mais uma daquelas inéditas. Mais na cara do... Mais na cara que barba. O Champion. Tá no DVD aí, 35 anos de história. Bem, minha gente, daqui a pouquinho... Vamos fazer o sorteio, fazer o seguinte. Vou pro bloco e depois eu vou fazer o sorteio dos ingressos, tá bom? E a gente já vai informar aí as pessoas... Criadoras, tá bom? Jantar dos namorados da comunidade evangélica de Venâncio, lançamento da ação entre amigos da festa de setembro, vai ser em setembro, né? Em setembro, a festa evangélica, a festa da comunidade evangélica, o Marcelo Frei tá por lá, viu? E ele, daqui a pouco você confere no portal Arauto, nas redes sociais da Arauto também, nas redes sociais aí do Marcelo, você acompanha o jantar dos namorados e as novidades, né? As atrações, é lançamento da ação entre amigos, né? Da comunidade evangélica de Venâncio Aires reunida nessa noite de sexta-feira no jantar baile dos namorados.

0: mundo vai.
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0: Rebelde, música do Ângelo Máximo, mas com corpo e alma. Antes daquela fase cachaqueira. A primeira namorada. Primeiro namorado também, né, Mada? É, o primeiro namorado. Ai, que saudade do Tony. Gente, comunidade evangélica de Venâncio Aires já mandou pra gente aqui a programação, hein? Tivemos o lançamento da ação entre amigos também. Primeiro prêmio, 18 mil. Segundo prêmio, 5. E terceiro prêmio, R$2.000. E já tem toda a programação pronta, hein? Dias 5 e 6 de setembro, nos pavilhões de eventos São Sebastião Mártir. Casais festeiros Marcelo Desbecel e Silvane Maria Fagundes e Sebaldo Iglaci e Marinês Schweiger. Que showzaço, hein? Então tá aí, gente, a programação tá definida, mas você vai conferir no portal Arauto, tá? E nas nossas redes sociais. E a abertura dia 5, deixa eu ver, claro, tradicional Galinhada, Bandos Hermanos, e no dia 6, domingo. Entre as atrações, Banda Votado 15, reunião dançante com Livre Estação, que showzaço. Um abraço aí, parabéns, sucesso aos festeiros. Gente, um bom fim de semana, amanhã folga desse locutor que vos fala. E mas, contudo, porém, domingo, 9 da manhã, Costelão da Arauto é comigo. Valeu, gente. Um abraço, boa noite, até mais. Bom fim de semana, feliz dia dos amores. Amanhã é Santo Antônio, viu? Se não der certo hoje, amanhã. Nove horas, Arauto.
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4: Olá, boa noite.
5: Boa noite para você que nos acompanha em todo o país.
4: Sexta-feira, 12 de junho de 2026.
5: Vamos ao destaque do dia. Apoio aos entregadores de aplicativos.
4: O governo lança o novo Move Entregadores e Moto App para financiamento de bicicletas elétricas, ciclomotores, motonetas e motos flex e elétricas produzidas no país.
5: Presidente Lula destaca que trabalhadores vão ter garantia do governo para conseguir juros menores.
6: O governo está assumindo o fundo garantidor para que ninguém deixe de emprestar dinheiro para você comprar moto por falta de garantia. O governo é a garantia de você.
4: Você vai ouvir também habitação.
5: 85 mil moradias serão construídas por meio do Minha Casa Minha Vida. 50 mil delas na modalidade rural do programa.
4: O governo federal prevê investimento total de 10 bilhões de reais nesta nova seleção habitacional.
5: E vamos falar também da transferência de imóveis federais para municípios regularizarem casas nas periferias.
4: Para acomodarem famílias em prédios que estão ociosos na cidade.
5: É o programa Imóvel da Gente. Tema da nossa entrevista com a secretária de Patrimônio da União, Carolina Stuck.
4: Hoje, na apresentação da Voz do Brasil, eu, Mariana Jungmann e Luciano Seixas.
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4: Foi lançada hoje uma nova vertente do programa Move Brasil, agora para ajudar entregadores de aplicativos na entrega e transporte de passageiros.
5: Eles vão poder financiar motos e outros veículos semelhantes para trabalhar com total garantia do governo.
7: O programa Move Brasil, entregadores e MotoApp é voltado para motociclistas ou ciclistas que trabalham com entregas de mercadorias, transporte de passageiros ou de cargas. Com a linha de crédito, eles vão poder financiar veículos como bicicletas elétricas, ciclomotores, motonetas e motos flex e elétricas produzidos no país. O presidente Lula comentou que a nova linha de crédito dá autonomia aos entregadores, que terão total garantia do governo para conseguir o financiamento.
6: O que é que nós fizemos de novidade? O governo está assumindo o fundo garantidor para que ninguém deixe de emprestar dinheiro para você comprar moto por falta de garantia. O governo é a garantia de você. Vocês não estão apenas conquistando o direito de ter uma moto. O que a gente tem que ter é o seguinte: a gente está deixando de pagar um aluguel para a gente comprar um patrimônio.
7: Será possível financiar um veículo por beneficiário e os trabalhadores terão 2 meses para começar a pagar, com prazo de financiamento de até 48 meses. E as montadoras poderão oferecer descontos para a compra. As taxas de juros são de 12% ao ano para os homens e